0: Essa é a nossa noite com a dupla Henrique e Juliano, devia ser proibido. Alô, Alan, aquele abraço pra você, a Maria Eduarda, a Tereza, a Alana, toda a turminha aí, boa semana.
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12: Estamos de volta, tem Guilherme Benuto, tem o Panda.
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0: nossa noite com Coldplay e a banda coreana BTS My Universe. Nessa noite gostosa de segunda, boa semana, já que eu tô de volta.
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0: Estamos de volta.

0: Tem Matheus e Cauã, tem Lauana Prado.
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0: Dia de sol na nossa noite, nesta segundona chegando mais participações. Oi Elisa, beijo pra você, também o Alex na sintonia, o Max, a Regiane, toda a turminha aí, o Caio, alô Caio, boa semana.
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0: Estamos de volta, vamos matar a saudade, Gabriel Pensador, tem Lulu Santos.
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1: Henrique Castro. Castro, menos é mais, nem pagando na nossa noite desta segundona. Já tá seguindo o Instagram, @locutorRodrigoSantos com dois S no final. Manda o seu beijo, já que eu tô de volta trazendo mais músicas e mais alôs.
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3: De volta, tem Guilherme Santiago e o Pijama Amarelo.
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1: Nossa noite com Murilo Rufi, saudade estranha nessa noite gostosa de segundona. Arroba locutor Rodrigo Santos com dois S no final. É o Instagram pra você participar. Alô, Benceli, aquele abraço pra você. Obrigado pelo carinho. O Henrique também na sintonia. O Matheus Muri, toda a turminha. Boa semana.
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4: Estamos de volta, tem um belo.

0: Joãozinho e Alessandro, amor de treino, nossa noite desta segundona, já que eu tô de volta.
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0: Reta final do Nossa Noite, tem o Júnior Marques, Ilusão de Amor.
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0: Matando Saudades na nossa noite desta segundona e encerrando com chave de ouro Fábio Júnior, Alma Gêmea. Obrigado pelo carinho, pela sintonia. E claro, se o Papai do Céu nos permitir, amanhã a gente se fala aqui na sua rádio preferida, a rádio que você ama. Se cuida aí, excelente semana, excelente terça. Beijo carinhoso do Rodrigo Santos. Forte abraço, tchau, tchau.
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Tô chegando na terça-feira. Vem comigo! Bom dia, lindona! E aí, amigão, como é que tá? Tudo beleza? Muito prazer, sou o Joel Cabral, já tô aqui na nossa rádio. Ai, quero ser participando de cara já, tá? Me conta de onde você tá me ouvindo? Vai lá no meu Instagram agora, isso? @ Joel Cabral Voz e me conta de onde você tá me ouvindo, o nome da sua cidade. E depois eu te mando um abraço aqui, tá? Pode mandar mensagem no particular, fica à vontade. Bora começar? Chega pertinho do rádio. Madrugada com você. Abrindo Madrugada com você, Simone Mendes. Pensa no tiro no pé. Bom dia!

Madrugada, Yasmin Santos, Apenas um Sorriso, que regravação, hein? Antes, Murilo Huff, Saudade Estranha, Luísa Martins com o Coração Traumatizado e Simone Mendes, Tiro no Pé. Bom dia, continua aqui pra você. Ó, ó.

madrugada boa, tocando Jorge e Matheus, feliz infelizmente. Antes, Israel e Rodolfo, bença pai, bença mãe. E ainda Maurício e Eduardo, melhor lugar. Daqui a pouquinho a gente já volta com mais, hein? Você continua por aqui, né? Ó quem vem, Fernando e Sorocaba, Paula Fernandes, vai ter Rio Negro e Solimões com Gustavo Lima, até o Zezé de Cabo.

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1: sua madrugada, Rio Negro e Solimões com Gustavo Lima, hábito previsível. Antes, Guilherme Benuto e Luan Santana, quarto 67. Henrique e Juliano com Amigo da Minha Saudade. E abrimos com Zezé de Camargo, Abraça-me. Continua aqui no Madrugada, tá? Bom dia! 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

Madrugada Boa, fechando a primeira hora, Leandro e Romário e Ícaro e o Gilmar, Corações Egoístas. Antes, Fernanda e Sorocaba, Terra de Amor. E PPA com Diego e Vitor Hugo, Carmé de Chocolate. Daqui a pouquinho lá vem mais moda, se prepare, hein? Você vai cantar com Edson Hilton e Maiara e Maraíza, Guilherme Santiago, o Felipe Araújo.

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10: Felipe Araújo chegando com essa regravação da música do Leonardo. Mentira que virou paixão. Que história. Escuta, ó.

madrugada boa, tocando Ana Castela, só não deixa saudade. Antes, Rio Negro e Solimões com Country Beat apaixona muita gente. Israel e Rodolfo com Chegou um Áudio e ainda Felipe Araújo, Mentira que Virou Paixão. Continua aqui, tá? Bom dia! 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

madrugada com você, Matheus e Cauã e Laona Prado, admita-sou! Antes, Edson, Hudson e Maiara e Maraísa, foi você quem trouxe! E o João Lucas Freitas com Kleber e Cauã, preso ao seu beijo! Daqui a pouquinho a gente já volta, tá gostando, é? Sério, que legal! Lá vem Zé Neto e Cristiano, Maiara e Maraísa, até o Ed Brito e Samuel, é?

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5: Eduardo Costa chegando! Que versão, hein? Te quero! Bom dia!

Mari Maraíza no Madrugada Narcisista. Eita! Antes teve PPA com Diego e Vitor Hugo Carmé de Chocolate. Paraná com Idas e Vindas e Eduardo Costa. Te quero! Bom dia, segue aqui.

Madrugada Boa, tocando Zé Neto e Cristiano, Barulho do Foguete, eita! Antes, Racine e Rafael, Havaianas 36, e o Ed Brito e o Samuel, com Romance Rosa. Que legal que você tá aqui com a gente, tá gostando, né? Daqui a pouquinho, após o intervalo, tem muito mais moda pra você. Lá vem Emílio e Eduardo, Murilo Ruf, o Maurício e o Eduardo, até o Jean e o Giovanni.

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Oiê, tá começando mais uma hora aqui no Madrugada. Você tá bem, né, lindona? E você, amigão, tudo certo, é? Obrigado pelo carinho, prazer é todo meu, sou o Joel Cabral. Ó, mas essa hora tá começando. Ah, quero agradecer você que tá passando lá no meu Instagram. Muita gente, viu, no arroba Joel Cabral Voz, me mandando mensagem. Ô, Júlia, obrigado pela sua participação, mulher. Tá ouvindo a gente na Paraíba, obrigado pelo carinho, viu? O Heitor também tá ouvindo a gente. Fala, Andressa, como é que tá aí? Tudo jóia? Ó, você que tá participando aí no arroba Joel Cabral Voz, muito obrigado, de verdade. Você sabe, né? Manda um abraço pra você também. Agora, você que tá querendo ir lá, fica à vontade. Vai lá no arroba Joel Cabral Voz, me manda mensagem dizendo de onde você tá me ouvindo e depois eu te mando um abraço aqui, tá? Bora nessa hora? Vem, tá começando mais uma. Ó. 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Gian e Giovanni chegando no Madrugada. Pensa numa mensagem errada. Na verdade, é a atitude que é errada, né? Depois vem só as claras, o que foi feito no escuro. Ó.

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0: Luísa Martins com Matheus e Cauã no Madrugada, cê não me superou. Antes, Emílio e Eduardo, Barulho da Buzina. Jade Jadson com Desmachucar. E ainda Jean e Giovanni, Mensagem Errada. Continua aqui, ó. Vem! 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

Madrugada Boa, cantando Júnior Marques aqui no Madrugada Ilusão de Amor. Hugo e Guilherme antes, Metade de Mim. E Maurício e Eduardo, Melhor Lugar. É rápido o intervalo, hein? Pra você cantar junto com Bruno Marrone, Lauana

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6: Gustavo Mioto chegando com essa Voltando Pra Mim. Não devia nem ter saído de cena. Que conversa maluca.
3: Tá

da Lauana Prado, Se É Amor Não Sei, que versão, que moda! Antes, Rio Negro e Solimões com Country Beat apaixona muita gente! Yasmin Santos com Não Quero Ser Mais Eu e ainda Gustavo Mioto, Voltando Pra Mim! Cada título, hein? Ó, continua aqui no Madrugada, tá? Bom dia!

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madrugada, fechando essa hora, Tchãozinho e Alessandro com De Paulo e Paulinho, Amor de Trem. Antes, Diego e Vitor Hugo, Bem Mais Que Eu. E os Bonifácios com Atair e Alexandre. Deus me deu esse lugar. Na próxima hora tem muito mais moda, hein? Você vai cantar com Marcos e Belucci, vai ter o Ralph, o Daniel com César Menotti, Fabiano.

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4: Guilherme Santiago chegando aqui no Madrugada com as modas que eu fiz pra você. Escuta.

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Jorge Matheus com Henrique e Juliano, chonei, não ia chonar, já chonei, que história, antes, Rio Negro e Solimões com Emílio e Eduardo, sonhando com você, Leonardo com Bruno e Marrone por um minuto, e ainda Guilherme e Santiago, as modas que eu fiz pra você, continua aqui, ó.

madrugada, Daniel e César Menotti, Fabiano, que modão, hein? Que regravação, gente. Fogo de Amor. Antes teve o Ralph com Travesseiros Esquecidos. E Leandro e Romário com Ícaro e o Gilmar. Corações Egoístas. Daqui a pouquinho tem mais moda. Se continuar com a gente, é... Sério? Lá vem então, ó, Zé Neto e Cristiano, Matheus e Cauã, até a Marília Mendonça, hein? Ai, que...

Madrugada, César Menotti, Fabiano com Ana Castela. Gente, eu sem você aqui no Madrugada não dá, não sou nada. Antes, João Pedro e Cristiano acordou namorando. Marília Mendonça com Rosa e o Beija-Flor. E ainda Gilberto e Gilmar e Nayara Azevedo. Pimenta e Flor, continua aqui, tá? Ó,

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Madrugada boa, Kleber e Cauã, mil adjetivos fechando essa hora. Antes, Zé Neto e Cristiano, a gente continua. E ainda os Bonifácios com a Thaíra e Alexandre. Deus me deu esse lugar. Obrigado pela companhia, viu? Que terminou que nada. Que isso? É um intervalo rápido pra você curtir a nossa última hora caprichada de muita saudade. Então não sai daí. É VaptVupt, so. Segura!

0: dia, tudo bem por aí? Estamos na última hora do Madrugada, essa já sabe que ela é caprichada, né? Voltamos ali no arquivão do Madrugada, anos 90, 2000. Você tem muita história pra contar, fala a verdade. Então, você vai lembrar delas todas a partir de agora. Só se prepara, viu? Já tá começando.
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0: A primeira parada é no ano de 1993. Carlos e Nando, Esperando por Ela, lembra? Que saudade!

0: Solimões no Madrugada, frio da madrugada, depende do lugar, né? Mas esse frio que ele tá falando aí, na verdade, é saudade mesmo. Edson Hudson antes com o porta-retrato, trio Parada Dura, Telefone Mudo. E abrimos com o Carlos e Nando. Vem cá comigo. Continua.
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0: 1995. E a dupla Zezé e Luciano cantavam essa daqui, ó. Não dá pra esperar. Tem que matar a saudade agora. Ó.

madrugada, Renê e Ronaldo. Hoje eu quero te amar. Que moda! Antes, a Roberta Miranda tá por fora e absoluta. Que versão boa! Ela arrancou do pagode e trouxe pro sertanejo. Esse ano, 98. Abrimos com Zezé de Camargo e Luciano. Ó, já após o intervalo a gente volta com a segunda parte da Hora da Saudade, tá bom, lindona? Certo, amigão? Então se prepare, porque você vai ouvir essa daqui do João Paulo e Daniel.

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Bruno Marrone, tá combinado assim, eu vou com você aqui. Ó, antes César e Paulinho, fui eu. Teve a Thaíde Alexandre, Estrada do Amor. Foi a primeira do bloco, inclusive, né? Você continua por aqui? Então vem!

0: madrugada, milionário José Rico, sonhei com você, é paixão danada. Antes, João Paulo e Daniel, te cuida coração. Teve Léo Canhoto e Robertinho com Ainda Vou Te Conquistar. Ó, tá terminando mais uma edição aqui do Madrugada, mas na quarta-feira eu volto com muito mais a partir da zero hora. Fechou, lindona? Combinado, amigão? Desejo pra você uma ótima terça-feira. Aproveita bastante. Faça alguma coisa diferente hoje. Pode ser algo novo. Fechou? Boa sorte pra você. Tchau.
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2: Sertanejo Classe A chegando. Alô, amigos de todo o Brasil. Estamos por aqui trazendo aquela super sequência. É um modão selecionado atrás do outro. Super, super sequência de seleção sertaneja. Vamos por aqui abrindo a nossa sequência desta terça-feira, hoje de terça-feira. Eu sou o Fabiano Farias e por aqui chegamos com o Sertanejo Classe A. Quem canta de primeira é Daniel com Jorge e o Matheus Paloma. Tem Luna e Vitória, Canoeira do Araguaia, Carreiro e Capataz com Mike e Lian, Sol de Cuiabá. Começa agora o Sertanejo Classe A. Até
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3: Jorge Matheus.

0: maravilha do Duque Dalvan. Aô, modão sucesso.
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0: Daqueles modão que a gente não consegue fazer outra coisa a não ser cantar junto. Sertanejo Classe A, chamando intervalo por aqui. Rápido, rápido, a gente volta com mais modão sertanejo. Sertanejo Classe A é bom de ouvir.
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1: Sertanejo Classe A seguindo por aqui. Vem Zé Henrique Gabriel, Dona do Meu Destino. Por aqui também tem o som do Lourenço Lorival, Mala Amarela. Sertanejo Classe A.
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1: Sertanejo Classe A, Zezé e Luciano cantando por aqui pra Não Pensar em Você. Teve dois passarinhos, Alan e Aladim, Lourenço Lorival, Mala Amarela. É o Sertanejo Classe A chegando pra mais um intervalo. Já tá programado pra gente ouvir na volta os Parada Dura, Sérgio Reis. Tem mais, muito mais depois do intervalo.
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1: Sou eu, Christian Ralph, tocando aqui no Sertanejo. Fechou mais uma? Assim a gente vai para aquele intervalo rapidão com os nossos apoiadores. Já tá programado pra gente curtir na volta. Trio Parada Dura. Tem Chico Rei Paraná depois do intervalo.
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1: Sertanejo Classe A que vai seguindo por aqui com trio Parada Dura, Cachaceiro Consciente, é o que chega. Ainda o Chico Rei, o Paraná, Velha Porteira, Sertanejo Classe A.
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0: Rick Renner tocando por aqui junto de você, de mal com você, tocando no Sertanejo Classe A.
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0: Tem intervalo chegando, a gente volta já com Guilherme Santiago.
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11: Sertanejo Classe A trazendo por aqui o Guilherme Santiago, Anjo Loiro, Tem Casaco Verde, Teodoro Sampaio, eu gosto dessa aqui, hein? É pra cantar junto, é pra cantar junto. Tem Zé Ricardo e Thiago Meiga, Senhorita, Sertanejo Classe A.
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1: Mulher Maravilha, Dalvan cantando por aqui, teve Megas Senhoritas, RK de Thiago. Fechou mais uma? Fechou mais uma? Chegando no intervalo por aqui, a gente volta já com Gian Giovanni depois do intervalo.
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0: Paulista FM, 6 horas
1: e 18 minutos.
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3: Sertanejo Classe A trazendo Jean Giovanni, o nome dela é a música, tem os Parada Dura, diz pra sua amiga, é o Sertanejo Classe A.
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1: Sertanejo Classe A por aqui, João Mineiro e Marciano, Aline. Tem agora? Agora tem intervalo, mas é rapidão, a gente volta já. Vem chegando por ali depois do intervalo, Marcelo de Lima e Camargo. Tem Chitão e Chororó, Maida e Marcelo, depois do intervalo.
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2: 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Paulista FM, 6 horas
4: e 30 minutos.
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1: Sertanejo Classe A que vai seguindo por aqui. Tem Marcelo de Lima e Camargo, Mala Amarela, Coração Sertanejo, Chitão e Chororó e ainda mais de Marcelo, Amor Distante. É o sertanejo que segue.
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1: Pedaço de Fotografias, Rouxinol e Sabiá cantando aqui no Sertanejo Classe A. Fechou mais uma. Teve ainda Maide Marcelo, Amor Distante. O Goiano Paranaense está por ali. O João Carreiro e Capataz, Zezé e Luciano já estão programados para finalizar a sequência de hoje, depois do intervalo.
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0: Paulista FM, 6 horas
1: e 46 minutos.
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3: Última sequência do Sertanejo Classe A que segue por aqui com Goiano e Paranaense, a Viola e o Pescador, tem Boiadeiro Errante, João Carreira e Capataz, e ainda o Zezé Luciano, Tristeza do Jeca. Tô indo, a gente se encontra amanhã, porque amanhã tem mais Sertanejo Classe A. Até amanhã, tchau.
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1: Paulista FM, 7:16.
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5: 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Paulista FM, 7:31. 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
11: Olá, pessoal, tudo bem com vocês? Tudo belezinha? Tudo na Santa Paz? Tudo maravilhindo? Terça-feira que fala, hein? Eita, nós, ô lasqueira, sem ela, Oliveira.
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11: Começamos agora o nosso programa Pegada 87. Bora lá, gente, curtir muita energia, alegria, positividade e alto astral. E muito prazer, eu sou Marcelo Vieira, o locutor daqui da sua radinha preferida.
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11: E é claro, gente, trazendo muito sucesso na bagagem pra alegrar o seu dia, tá bom? Mas claro, vai brigando, participando aqui conosco na sua radinha preferida. E através das nossas redes sociais também, você pode encontrar a gente e dar aquele seu pitaco musical. Mandar aquele abraço, mandar aquele cheiro, aquele beijo a quem você quiser.
3: É mesmo?
11: E bora de música, gente, chegando pra vocês então. Guilherme Santiago com a música Meia Noite Meia. Se solta e vem comigo. 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
2: Pegada 87 na área, bebê. Bora para um rápido intervalo porque a próxima playlist tá melhor ainda. Sai daí não, voltamos já.
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0: Paulista FM, 7 horas
5: e 46 minutos.
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2: Opa, opa, estamos de volta. Viu só? Foi rapidinho o nosso intervalo, né? Então, bora pra mais um bloco daquele jeitinho, bebê. Chegando pra vocês, sucessos. Aumente o som e vem comigo. Pegada 87 na área.

Eita, nós! Que espancada de música! Meu Deus do céu! Deus que lhe perdoe! Bora pro rápido intervalo, gente, tomar um fôlego, tomar uma aguinha e voltamos já já. O nosso intervalinho é mais curteiro que o coice de porco. Voltamos já, sai daí não! Sim.

0: Paulista FM, 7 horas
1: e 59 minutos.
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3: Estamos de volta, bebê. Olha só, muito obrigado a todos vocês conectados conosco de perto, de longe, em casa, no trabalho, em todo o nosso território Brasil. Nacional. E é claro, fora dele também, hein? Muito obrigada pela sua companhia, conectado e também, olha só, sintonizado com a gente aqui na sua melhor.
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3: E bora lá, gente, curte mais músicas. Vem chegando pra vocês sucessos. Aumente o som, Pegada 87 está no ar.

E é isso aí, gente. Olha só, muito obrigado a todos vocês que estão participando com a gente, mandando aquele sucesso e, claro, cada música uma melhor que a outra aqui na nossa grade de programação. Bora pro rápido intervalo, bora tomar aquela aguinha e voltamos já já, hein? Sai daí não, hein?

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3: Paulista FM, 8 horas
4: e 15 minutos.
5: Atenção, atenção, navegantes da nossa humilde rádio, olá! Estamos de volta, hein? Estamos de volta para todo o nosso território nacional e, é claro,
6: Brasil.
5: Vocês que estão curtindo aí, de perto e de longe, em casa, no trabalho. Bora chegando com muita música para você. Aumente o som e sai do chão e vem comigo! Aqui na sua melhor!

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1: Muito bem, muito bem. Pegada 87 tocando somente as melhores. Embora para um break rapidinho, voltamos já já. E sai daí não.
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2: 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Paulista FM, 8 horas e 30 minutos.
1: Pegada 87 de volta! Só música boa selecionada pra vocês. Estamos de volta com o nosso programa Pegada 87 pra todo o nosso território Brasil. Nacional.

0: São Paulo.
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2: Pegada 87 com muita música pra você, bebê. Bora pra um rápido intervalo e voltamos já já com muito mais pra você aqui no Pegada 87.
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5: Paulista FM, 8:45.
2: Estamos de volta, bebê, com o nosso programa. Para todo o nosso território nacional, bebê. Muito obrigado a todos vocês conectados e, é claro, sintonizados com a gente aqui no nosso programa Pegada 87, na sua melhor.
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2: E chegando pra vocês agora, Cristiano Araújo, com a música Maus Bocados. Só um pouquinho da história da música Maus Bocados, do cantor Cristiano Araújo, foi lançada oficialmente em 23 de setembro de 2013. A faixa foi o segundo single do álbum Continua e marcou o início da parceria do produtor Dudu Borges, tornando-se um dos maiores sucessos da sua carreira. Saudoso Cristiano Araújo morreu aos 29 anos em 24 de junho de 2015. Chegando para vocês então a música Maus Bocados. Aumente o som e vem comigo. Música.

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1: E olha só, gente, finalizamos mais um bloco. Muito obrigado pela sua participação. E é claro, bora para um rápido intervalo comercial e voltamos já já. Sai daí não, hein? Vai participando com a gente aqui nos canais de comunicação aqui na nossa radinha preferida. E voltamos já já, hein? Sai daí não. Pegada 87, está no ar.

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1: Paulista FM, 9 horas
3: e 3 minutos.
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5: Pegada 87 de volta, bebê. Bora lá com muita música aqui pela minha, pela sua, pela nossa. 87 FM. Trazendo muito sucesso na bagagem, hein? Bora lá, vem comigo.

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3: E agora o nosso quadro Perfil do Artista traz para você Banda Calypso. Formada originalmente em 1999, a banda conquistou o Brasil no início dos anos 2000. Eles emplacaram grandes sucessos como A Lua Me Traiu, Vendaval e Para Me Conquistar. Ao longo da sua trajetória, o grupo lançou diversos álbuns marcantes, com destaque para o volume 8 de 2005, que ultrapassou a marca de 1,8 milhões de cópias vendidas. A banda chegou ao fim em 2015 por motivos pessoais, tá bom? É, beleza. Mas a música em si que a gente vai colocar agora para você aqui no nosso Pegada 87 é a música Quem Ama Não Deixa de Amar. A canção é um dos grandes sucessos do brega romântico brasileiro. A faixa é um dueto emocionante com o cantor Amado Batista e narra a história de um casal que enfrenta as dores de uma separação e o desejo de reconciliação. Chegando então para vocês aí, Banda Calypso com Amado Batista, Quem Ama Não Deixa de Amar, aqui no Perfil do Artista. Bora lá? Aumente o som e vem comigo.
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0: Muito bem, gente, finalizamos aí com Traia Véia, Pra Mudar Minha Vida e A Ferro e Fogo. Bora para um rápido intervalo, tomar uma aguinha e voltamos já já. Depois do break tem muito mais para vocês, sai daí não! Pegada 87 está no ar!
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0: Paulista FM, 9 horas
1: e 20 minutos.
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2: Muito bem, estamos de volta com o nosso programa
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2: Aqui pela minha, pela sua, pela nossa
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2: Ah, e aí, já aproveitou, já ligou pra gente através dos nossos canais de comunicação e aproveitando e falando pra vocês também, hein, gente? Estamos aí nas redes sociais, bora lá, gente, bora curtir, comentar, compartilhar todos os nossos trabalhos que nós fazemos aqui especial pra vocês. Então vem comigo, aumente o som, sai do chão, bora pra cima! E chegando pra vocês, Léo Chaves com Gustavo Lima, cantando Lembranças. Aqui pra vocês no nosso Pegada 87.
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E é isso aí, gente. Olha só, muito obrigado a todos vocês que estiveram conectados comigo aqui na sua melhor rádio. O Pegada 87 vai ficando por aqui, tá bom? Eu, Marcelo Vieira, também vou ficando junto também. E prometo voltar aí na nossa próxima edição, tá bom? Beijo, beijo, beijo no coração. Saúde, paz, Deus no coração. O resto, você sabe o que faz. Deixo minha última pra vocês. Até a próxima, até mais. Tchau, tchau.

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0: parceiro.
1: É nóis.
0: Chega só, sabe gritar, faz barulho.
1: Que delícia, rapaz.
0: Tudo bem, gente?
1: Podia ser a música muito diferente pra você. Essa música ficou boa demais,
2: cara. Cachaceiro, né, cara?
1: Nossa senhora.
2: Ô, povo que bem.
0: Prazer estar aqui no seu DVD. A gente rapaz, é muito fã do seu trabalho. Somos amigos aí.
1: Estamos
0: ficando velho já, de amizade.
2: Tem uma data, né?
1: Tem data, pô, viu?
0: Bom demais.
1: Nós quase não encontramos, mas quando encontra é essa amizade aqui toda. Aqui.
0: Que bom.
2: Sincera, né?
0: Tamo junto.
1: Sincera.
0: Que Deus abençoe esse DVD, esse novo trabalho seu, tá?
1: É nóis, neguinho.
0: Tá lindo.
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2: Paulista FM, 9 horas
3: e 48 minutos.

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0: Quando penso. Louvado seja nosso Senhor Jesus Cristo, para sempre seja louvado, queridos filhos e filhas. Terça-feira, Jesus das Santas Chagas. Como sempre, ofereço este programa a todos os líderes, mensageiros, mensageiras das capelinhas de Jesus das Santas Chagas, todas as líderes mensageiras, todos aqueles que recebem as capelinhas nas suas casas, ofereço a todos que rezam o terço das Santas Chagas comigo ou sozinhos. É terça-feira das Santas Chagas, dolorosas e gloriosas. Amado povo de Deus, nós estamos no oitavo dia da novena de São Bento. São Bento, rogai por nós. E eu saúdo a todos a partir da Rádio Evangelizar, de onde tudo começa. As rádios irmãs, cujos nomes cito neste momento. Saúdo a você a partir da TV Evangelizar, sinal digital em todo o país, em várias cidades, canal aberto pelo YouTube Padre Manzotti Oficial e os aplicativos da Associação Evangelizar é Preciso e todas as plataformas digitais. Teu sangue cura, Senhor. Teu sangue liberta, Senhor. Teu sangue santifica, Senhor. Pelas santas chagas de Jesus, vamos clamar, vamos passar esta hora abençoada. Vamos juntos rezar, filhos e filhas, chame um amigo, chame uma amiga. Teu sangue cura, Senhor. Teu sangue cura com amor. Em nome do Pai, do Filho e do Espírito Santo. Amém. Naquele tempo, apresentaram a Jesus um homem mudo, que estava possuído pelo demônio. Quando o demônio foi expulso, o mudo começou a falar. As multidões ficaram admiradas e diziam: nunca se viu coisa igual em Israel. Já os fariseus diziam: é pelo chefe dos demônios que ele expulsa os demônios. Jesus percorria todas as cidades e povoados, ensinando em suas sinagogas, pregando o evangelho do reino e curando todo tipo de doença e enfermidade. Eu volto ao texto. Apresentaram a Jesus um homem mudo, tomado pelo demônio. A multidão, de modo geral, os mais simples, diziam: nunca se viu coisa igual em Israel. Como que dizendo: ele é o Messias. Mas os fariseus, corações duros, mentes obtusas, eles diziam: é pelo chefe dos demônios. Então eles disseram: Jesus é um endemoniado. Mas qual foi a atitude de Jesus? Entrou nessa discussão? Não. O evangelista diz: Jesus percorria todas as cidades, povoados, fazendo o quê? Ensinando nas sinagogas, pregando o evangelho do reino e curando todo tipo de doença e enfermidade. Vendo Jesus as multidões, compadeceu-se delas, porque estavam cansadas e abatidas. Cansadas e abatidas. Jesus se compadece de ver o sofrimento e percebe que o povo está cansado e abatido, como ovelhas sem pastor. Claro que os fariseus só lhes impunha normas, leis. Por isso, Jesus olha com compaixão. Então disse aos discípulos: a messe é grande, mas os trabalhadores são poucos. E ele continua: Pedi, pois, ao dono da messe que envie trabalhadores para a sua colheita. Senhor Jesus das Santas Chagas, olhe para o teu povo cansado e abatido. Essa percepção. Se olhar hoje as pessoas, muitos perderam a esperança. Tanta convulsão social, situações difíceis de compreender. Jesus, pelas tuas santas chagas, dolorosas, gloriosas, tenha misericórdia do teu povo que sofre. Aqueles que não têm vez, aqueles que não têm voz. A medicina está tão avançada, mas são poucos os que têm acesso. A ciência está tão desenvolvida, mas são poucos que podem usufruir. O povo está cansado. O povo está abatido. Peça a Jesus das Santas Chagas, me ajude, me favoreça. Olha para mim, Jesus, pelas tuas santas chagas dolorosas e gloriosas, vem em meu socorro. Entrego minha família.
1: Nas tuas santas chagas.
0: Entrego os meus problemas. Vai dizendo quais são eles. Entrego a minha vida. Com todas as vitórias, mas também com todas as batalhas. E eu quero proclamar a vitória, Jesus. Basta uma gota do teu sangue aqui, nesse tratamento de quimioterapia, e eu serei curado. Basta uma gota do teu sangue aqui nessa hemodiálise, e meus rins voltarão a funcionar. Basta uma gota do teu sangue, Jesus, aqui neste desemprego, e as portas se abrirão. Basta uma gota do teu sangue, Senhor Jesus, nesta parte do meu corpo, e as células cancerígenas cederão. Eu creio, Senhor, eu creio na vitória. Basta uma gota do teu sangue e eu serei curado. Você que está do lado de uma cama, num hospital, me acompanhando, está olhando para o doente na cama e dizendo: Senhor, estenda até tua mão, faça esse gesto de mãos abertas sobre a pessoa e diga: venha, Senhor, com uma gota do seu preciosíssimo sangue sobre este doente. E aquilo que os médicos não fizeram até agora, o Senhor fará. E você vai sentir, você vai perceber mais do que sentir, vai perceber uma melhora significativa. Não esqueça de testemunhar. Olhe no relógio. Hoje, dia 7 de julho, olhe no relógio. O que os médicos não estavam conseguindo fazer, Jesus dará um grande impulso da cura. Eu vou para o intervalo, eu volto já. Convide uma pessoa, convide um amigo, uma amiga. O Senhor olha por nós. Voltamos já.
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0: filhos e filhas, escute esse testemunho de fé. Vai lá, sacristão.
1: Bença, padre.
0: Deus abençoe.
1: Sou Gilda aqui de Recife, Pernambuco. Queria contar um milagre. Padre, tô curada do câncer de mama há mais ou menos 4 anos. Ainda me encontro fazendo o tratamento, né? Sim. Hormonoterapia, mas já me sinto curada. Tive alguns tropeços no caminho, onde meus exames, meu hemograma não melhorava, que era por causa da quimioterapia e da medicação que eu tinha tomado. Ninguém sabia o que fazer, na verdade, né? E isso me angustiou muito, me deixou muito triste. No momento que eu achei que eu ia desistir de tudo, padre, meu hemograma melhorou.
0: Amém.
1: E tá tudo bem agora, sabe? Eu quero gritar pro mundo ouvir, para todo mundo ouvir e acreditar que Deus é maravilhoso. Toca o sino, tá cristão.
0: Deus abençoe Gilda de Recife, Pernambuco. Só quem passou sabe o que é poder dizer. Eu posso proclamar a vitória em Jesus das Santas Chagas. E o grande abraço, Recife. Acompanha pela TV Evangelizar 47.1. Temos ali a Rádio Recife FM que nos transmite, Marcelo Pitanga. Rádio Olinda FM, Ivanildo Silva da Obra de Maria, meu abraço. Dom Paulo Jackson Nóbrega de Souza, arcebispo de Olinda e Recife. Rosélia, que a paz de Jesus esteja com você.
2: A paz de Jesus esteja com o senhor também. Bom dia,
0: pai. Bom dia, Deus abençoe. De onde você fala, filha?
2: Falo de Goiânia.
0: Goiânia, como que você me acompanha aí?
2: Pelo aplicativo.
0: Tá certo. Infelizmente, nós não temos rádio que transmite.
2: Infelizmente, é muito doloroso.
0: Tem que ligar para algumas rádios e pedir, Rosélia. Dizer, olha, transmita o programa do padre. Faça isso, que eles acabam cedendo, viu?
2: Eu vou fazer, padre.
0: Tá bom. Diga lá, Rosélia.
2: Padre, eu sou deficiente visual.
0: Sim.
2: Nunca enxerguei, né? Meu esposo também, só que meu esposo enxerga até uma certa idade. A gente tem um casal de filhos, são nossas bênçãos, é o Rafael e a Monara.
0: Rafael e?
2: Monara.
0: Tá.
2: A Monara é enfermeira.
0: Amém.
2: Padre, é o seguinte, em 2019 eu descobri que eu tinha uma doença autoimune, chamada esclerodermia sistêmica.
0: Sim.
2: Então, aí ela foi me agravando, e aí encostou em mim diabetes, pressão alta. E quando foi semana atrasada, eu tive um AVC.
0: Ô, filha.
2: Eu estava aqui, meu esposo ia viajar para Cuiabá, porque ele é lutador de judô, né?
0: Sim.
2: Graças a Deus que ele ia viajar, porque se ele estivesse em casa, ele tinha ido para o trabalho, não ia poder me socorrer, né?
0: Entendi.
2: Graças a Jesus das Santas Chagas.
0: Com certeza. Tudo é providência divina, né?
2: Ele me socorreu, fiquei 10 dias no hospital, né? E aí, padre, só que graças a Deus, Jesus das Santas Chagas, né? Eu sarei o AVC. Mas eu tô triste, padre, por causa dos antibióticos, eu não tô conseguindo comer. Sabe, eu tô com a dor na coluna, porque eu fiquei deitada só numa posição. Então, eu tô sentindo muita dor, muito desconforto. E eu fico pedindo, Jesus da Santa Chaga, derrama uma gota do teu sangue sobre mim. Porque é tão triste, padre, ficar sem comer, você não tem vontade de comer, né, padre?
0: É.
2: E eu fico, assim, muito angustiada.
0: Filha, você sabe que é um por um tempo, é temporário. Os antibióticos são temporários. Eu sei, não estou diminuindo a teu incômodo e nem o teu mal-estar.
2: Sim.
0: Mas é temporário. Segundo, louvado seja Deus, porque você passou por um AVC e está viva. Então não deixa a tua angústia, sabe? Essa ansiedade. Cada dia basta uma preocupação. Hoje você está no antibiótico, amanhã no antibiótico. Mas não vai 10 dias, você passou. Você já tá na fase da recuperação, você está entendendo?
2: Sim.
0: Mesmo a tua dor nas costas. Depois, minha filha, que passar tudo isso, você procure cuidar mais da sua saúde. No bom sentido que eu estou te falando.
2: Sim, padre.
0: Por exemplo, de tentar, não sei quantos anos você tem, de se exercitar.
2: 49.
0: nova toda, no corpo quer movimento. Que é movimento, não pode ficar parado. E você sabe que mesmo com a sua deficiência visual, existem muitos apoios, muitas redes de apoios e lugares onde você pode se exercitar. Vou até dizer, fazer uma hidroginástica, porque você precisa se exercitar, você precisa ter qualidade de vida para não ter um outro AVC, para fortalecer sua coluna, para poder ter qualidade de vida. Você entendeu, Rosélia?
2: Entendi, padre.
0: Mas vamos rezar junto agora. Eu não tiro a tua dor e não tiro o teu momento de angústia. Só que pensa assim, o pior já passou. O que vem pela frente é melhora. Só que insisto em dizer, eu que sofri muito com dor na coluna, ainda sofro.
2: Eu sei, pai, eu partilhei da sua dor.
0: Eu ainda sofro, Deus sabe o quanto eu sofro, mas...
2: Padre, pra mim andar, levantar, é uma luta. Eu ando, assim, preciso de ajuda pra levantar,
0: Imagino. Pra mim ficar sentado no programa, eu tenho que levantar, todo dia de manhã eu tô fazendo exercício de reabilitação, faço pilar, não tenho receio de dizer não.
2: Pagou. Tá pagando fisioterapia.
0: Entendi. Vamos rezar juntos?
2: Padre, só um pouquinho. Eu queria só rapidinho. Eu queria perguntar se alguém aqui em Goiânia tem o grupo da Capelinha.
0: Ah.
2: Eu tinha muita vontade de participar. Aí sim eu queria entrar.
0: Entendi.
2: Aí eu posso deixar meu telefone?
0: Mas claro, minha querida. Então, assim que a gente rezar, a telefonista vai puxar a tua ligação. E ela vai se informar, e ela mesmo, nem a nossa equipe, ela mesmo vai passar para o pessoal para que diga se tem ali, que eu também de cabeça não sei. Mas eu acredito que deve ter, apesar de não ter nenhuma rádio, muita gente acompanha ali pelas redes sociais, tá bom? Vamos rezar juntos. Peça comigo,
2: Jesus.
0: Eu te louvo e agradeço.
2: Eu te louvo e agradeço.
0: Por ter passado por um AVC e estar viva.
2: Por ter passado por um AVC e estar viva.
0: Eu te louvo, Senhor.
2: Eu te louvo, Senhor.
0: E peço a graça.
2: E peço a graça.
0: Derrame uma gota do seu preciosíssimo sangue.
2: Derrame uma gota do seu preciosíssimo sangue.
0: Acalme meu coração.
2: Acalme meu coração.
0: Diminua a minha dor.
2: Diminua a minha dor.
0: Dissipe a minha ansiedade.
2: Dissipe a minha ansiedade.
0: Eu te peço, Jesus.
2: Eu te peço, Jesus.
0: E te louvo.
2: E te louvo.
0: Amém.
2: Amém.
0: Fica
2: Padre,
0: na...
2: eu quero que o senhor dê um abraço no Dom Peruso. Eu gosto muito de ouvir.
0: Tá bom, vou falar pra ele, Dom Peruso. Tá certo, ele tem um programa aqui conosco, né? Conhecendo a Palavra, é uma bênção. E Dom Peruso é muito bom para mim, muito bom para a obra Evangelizar é Preciso. Vou mandar um abraço sim, viu, Rosélia?
2: Normalmente quando ele fala, meninão. eu sou fã de carteirinha dele.
0: Tá certo, querida. Deus abençoe, Rosélia, de Goiânia, Goiás. Como eu disse, lamentável que em Goiânia não temos... Goiânia, não temos rádio que transmite, mas vamos tentar, né? E vamos dizer para ela, a equipe está puxando a linha, lá o arcebispo é Dom João Justino de Medeiros Silva, da Arquidiocese de Goiânia. Filhos queridos, nós vamos para o intervalo. E aquilo que eu falei para ela serve para todos, gente. Todos nós temos nossas limitações, a idade chega, chegou para mim, chega para você, e a gente tem que se exercitar. O corpo requer movimento. Se você não cuidar de você mesmo, ninguém o fará. Acredite nisso. Então, quando a gente passa por esses perrengues, o que a gente tem que fazer? Cuidar mais da saúde. Eu vou para o intervalo e volto com a leitura orante. Volte comigo.
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0: Nós vamos para a leitura orante, mas antes eu quero lembrar, nós estamos na quarta etapa da campanha de Jesus das Santas Chagas. 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Agora, vamos à leitura orante. Bíblia aberta, cartilha de oração.
1: E a palavra vai, e eu lhe digo amém.
0: Hoje nós vamos, 1 Coríntios capítulo 7, versículo 25. Padre, não sai do lugar. Gente, não sai mesmo. Eu quero lembrar, o capítulo 7 foi conselho para os casais. E os solteiros, agora vem hoje. E os solteiros, capítulo 7, versículo 25. Quem é solteiro aí? Saxão é solteiro? É solteiro, Saxão? É nada. Então pronto. Para os solteiros ali, ó pais, leiam para os filhos. Para os solteiros, eu não tenho nenhum mandamento do Senhor, de fato. Paulo vai dizer, Jesus não falou nada para os solteiros. Ei. Jesus deu algum conselho para os solteiros? Não. E Paulo diz isso, não tem nenhum mandamento. Porém, dou a minha opinião como uma pessoa que pela misericórdia do Senhor merece confiança. Olha Paulo dizendo, eu vou dar minha opinião que como pessoa pela misericórdia do Senhor merece confiança. Vamos ver o que ele vai dizer? Vamos lá. Versículo 26. Por causa dos tempos difíceis. Ê, Paulo, se você soubesse hoje, meu filho, tá feio o negócio, São Paulo, apóstolo. Se tava difícil no teu tempo, agora tá pior, Paulo. Então vamos lá. Por causa dos tempos difíceis em que vivemos, eu penso que é melhor que o homem, para o homem, ficar como está. Versículo 27, vamos ver. Se você tem esposa, vamos lá. Você tem esposa? Tenho, padre. Então, olha o que Paulo vai dizer. Não procure se separar dela. Escutou? Lute pelo casamento, pelo amor de Deus. Ninguém é test drive na vida não, hein? Vamos experimentar. Inclusive besteira quem pensa assim. Eu acho que você merece mais. Vamos fazer um teste de... Vamos morar junto, vamos. Vamos ver, vamos juntar nossos trapos, juntar nossas escovas de dente. Se der certo, a gente fica, senão a gente separa. Pera aí, meu filho. Tá fazendo teste drive da vida? Me poupe. Você tá casado? Procure não separar. Você é solteiro? Então, não procure esposa. Paulo que tá falando, senhor não. 28. Porém, se você casar, não está cometendo pecado. E se uma moça solteira casar, também não está cometendo pecado. Veja bem. Mas eu gostaria de poupar vocês dos problemas de cada dia que terão na vida de casados. Padre, então, não é errado não casar? Não. Não, não é errado não casar. Se houver uma decisão coerente, sincera, verdadeira, eu quero viver sozinho. Tudo bem. É uma opção, mas então é viver sozinho. Então não ficar por aí futricando. Não te dá o direito de ficar aprontando. É sozinho, solteiro, sozinho. Se é casado, casado. Não dá para viver de qualquer jeito. Ele diz, porque eu quero que vocês evitar os problemas do dia a dia do casamento. Então, Paulo deve ter ouvido muita reclamação. Paulo era celibatário, tá? Paulo era solteiro. Ele deve ter ouvido muitos problemas da vida de casados. Versículo 29. Irmãos, o que eu quero dizer é isto. Não nos resta muito tempo. Daqui em diante, casados devem viver como se não tivessem casado. Os que choram, como se não estivessem chorando. Os que estão rindo, como se não estivessem rindo. Os que compram, como se não fosse deles aquilo que compraram. Os que tratam as coisas deste mundo, como se não estivessem ocupados com ela. Pois este mundo, como está agora, não vai durar muito. Eu quero livrá-los de preocupações. O solteiro se interessa pelas coisas do Senhor porque quer agradá-lo. Mas o homem casado se interessa pelas coisas deste mundo porque quer agradar sua esposa. Por isso, é puxado para as duas direções diferentes. Você entende por que o celibato é um dom? Não é só uma norma. O celibato e o padre casa não é por causa de herança não, viu? Como muita gente diz, sabe por que o padre não casa? Porque a igreja não quer dividir herança. Não é por isso. Celibato é um dom. E aqui está uma coisa séria. Para não se sentir puxado para dois lados. Onde está isso, padre? Acabei de ler, versículo 32. É que eu mudei minha forma de rabiscar. Só para ser diferente, só porque eu gosto. Quero que livrem de preocupações. O homem casado se interessa pelas coisas deste mundo, porque quer agradar a esposa. E por isso é puxado para as duas direções diferentes. Aqui se explica o celibato. A pessoa poder estar livre para só se direcionar para Deus. Entenda, isso é um dom. Ah, mas tem muitos que não vivem, mas a grande maioria vive. Ah, mas tem muitos... Não, não pense que abolir o celibato vai resolver os problemas sexuais. Não. Já estou rasgando o verbo de uma vez. Não vai. O problema está na pessoa. Os problemas sexuais, e mesmo, é uma ferida terrível. Mas mesmo os casos infantis acontecem dentro das casas. O problema não está nisso, está no problema da pessoa, a pedofilia. Não é de uma classe. Então aqui ressalta, eu só estou aproveitando para dizer, o valor do celibato. Aproveito para falar o que muita gente me pergunta e eu nunca tinha falado. Já, sacristão, a hora que está pegando fogo você me pede um intervalo, rapaz? Vou para o intervalo, eu volto já, volte comigo. Tenho dito também, já foi a leitura orante, pronto.
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É, amanhã, tô lendo aqui, sacristão não me dá folga. Amanhã tem pras viúvas, mas é amanhã, amanhã. Padre, eu tô gostando desse texto, não tô gostando desse texto, bom? Dê sua opinião, 41-3221-6060. Gente, hoje é terça-feira, falei que eu dedico a todos os que são líderes mensageiros das capelinhas, e eu aproveito dizer, torne-se o mensageiro da capelinha de Jesus das Santas Chagas. Você pode mandar a sua foto, pelo que número? Até o vídeo, tá? Se você quiser mandar vídeo, mande 419-8791-2787. 419-8791-2787. José Vitalino da Silva, brejo da Madre de Deus,

0: a cadeirante, né? Louvado seja Deus, sempre essa integração é muito importante. Rosmari Cerisoli, Serra Alta, Santa Catarina, em torno do altar, que gesto bonito. Adriele Souza Almeida, Oriximiná, Pará. Um abraço ali ao povo do Pará, olha aí, gente, lá longe. Nili Rosa Coradi, Novo Biratã, Mato Grosso. Um abraço à família reunida e os vizinhos. José Azevedo Barroso de Souza, Fortaleza, Ceará. Mande a sua foto. Na próxima terça-feira, posso estar citando, mas torne-se um líder mensageiro da Capelinha de Jesus das Santas Chagas. Dilma, que a paz de Jesus esteja com você.
1: Bom dia, padre.
0: Deus abençoe. Você fala de onde, Dilma?
1: Eu falo de Espinosa, padre.
0: Espinosa, fica onde, meu anjo?
1: Espinosa, que é a última cidade mineira indo para a Bahia.
0: Opa!
1: Espinosa, Minas Gerais.
0: Meu abraço, Minas Gerais, cada vez mais presente. Já, então, já que está na beira ali, um abraço ao povo baiano também. Diga lá, filha, isso, como é que você me acompanha
1: eu
0: ali?
1: Eu escuto o senhor todos os dias, sabe? Todos Opa. Os dias eu escuto o senhor.
0: Coisa boa. Diga ali, minha filha.
1: Olha, padre, eu passei ontem por uma dificuldade muito grande. Minha filha está em São Paulo, minha neta também. Meu genro surtou, padre, surtou.
0: Surtou? Como assim?
1: Isso. Chegou, padre. Ele trabalha vendedor ambulante, eu não sei o que foi que ele usou, não sei o que ele bebeu. Mas, infelizmente, chegou dentro da casa, quebrou tudo, padre, tudo.
0: Deus
1: quebrou o carro. Está preso, padre. Eu estou com o coração na mão, pedindo oração para Deus abençoar, que é um cara bom, um homem bom.
0: Entendi.
1: Só com a minha filha há 13 anos. Sabe, nossa, eu não tenho o que falar dele. Não piscou nela, não piscou na menina, mas surtou, padre. Depois que ele foi no Natal de uma igreja de Salomão. Meu Deus, minha filha é católica, ele queria que ela fosse, ela falou, não vou, eu sou católica. Quebrou as imagens, padre, dentro de casa que ela tinha. Ela tem Nossa Senhora que eu dei pra ela de presente.
0: Entendi.
1: Abençoado e tudo, ele quebrou. Sabe, ele não é de fazer isso, padre, eu tô com o coração na mão.
0: Eu imagino de longe.
1: Só Deus.
0: Tudo fica mais difícil.
1: Tô com problema de saúde, tá? Tô com problema de saúde sério. Vou ter que operar a coluna. Dei AVC. Mas graças a Deus tô bem. Tô com problema no coração. Tenho um filho problemático. Eu queria colocar os nomes deles aí, padre. Deixa eu rezar, pedir a Deus, pra Deus dar um milagre na minha vida. Eu tô precisando, padre.
0: Vamos começar pela tua filha.
1: Minha filha Bruna. Bruna Antunes de Souza.
0: E do seu genro? Só o primeiro nome.
1: Leandro.
0: Tá. E se ia falar de outros filhos?
1: É o meu filho, Ale Lima Teixeira Filho.
0: Ale
1: Lima Teixeira Filho.
0: Tá. Pronto. Filha, Dilma.
1: Oi, padre.
0: Se foi um surto, tem que ser tratado como um surto, no sentido de que precisa ver a causa. Ao orientar a sua filha, tem que perguntar qual foi a causa. Ele vai ter que dizer se ele usou alguma substância, se...
1: Porque ele está preso, padre, aí Sim. ela está sem saber o que fazer, padre.
0: Está preso por quê?
1: A polícia veio com o SAMU, ele estava transformado, padre.
0: Entendi, precisou recorrer, tá certo, não pode colocar em risco a vida dela e nem das crianças, né?
1: Minha neta está me mandando mensagem, estou com o coração na mão, padre.
0: Entendo.
1: Rezar por ela, Maria Sofia.
0: Tá bom.
1: Antunes Andrade.
0: Filha, levarei no altar do Senhor, pode ter certeza. Mas o que eu queria dizer, quando sair da cadeia, da prisão, tem que ver o que é que causou. Se é uma boa pessoa e teve um surto. Se teve um surto, o que usou? Mas também não adianta tampar o sol com a peneira. Não adianta,
1: eu falei que a minha filha que ele vai ter que falar foi que ele usou.
0: Exatamente.
1: Que não lembra de nada, padre.
0: Tem que ser na verdade.
1: Tá todo machucado, não lembra de nada. Depois, antes de acontecer isso, padre, quase teve um acidente com ela e minha neta, ele no carro dirigindo.
0: Então é ela que fica esperta.
1: E se ele pegou um carro, padre, depois que ele comprou o carro e foi nessa igreja, aí tá vendo visões, tá vendo coisas, sabe?
0: Eu não quero fazer nenhuma crítica, filha, sobre outras igrejas, só que tem que medir o grau de imersão, o que é feito, Isso. se está fazendo bem, se não está fazendo bem. Né?
1: Isso,
0: às vezes é uma pessoa meio fraca, vou usar uma palavra, meio fraca das ideias, e aí vai lá.

0: A e vê certas coisas e acaba repetindo o mesmo gesto.
1: Isso,
0: então, padre. Eu não posso falar muito, mas para um bom entendedor, minha palavra basta. Então, isso, tem que avaliar até que ponto vale. Até que ponto vale a pena ir lá. É hora de ele tomar a decisão também. E ela?
1: Isso.
0: Ela não pode ser refém dele.
1: Isso.
0: Entenda isso, filha. Porque não é porque você é lá de longe, ele está lá no outro lugar, e ela tem família, ela tem quem socorra.
1: Tem, padre, tem.
0: Então, que Deus abençoe, Dilma, de Espinosa, Minas Gerais. Meu abraço ao Wagner Henrique, diretor do quê? Bom, Dom Roberto José da Silva, da Diocese de Janaúba. É, deve ser uma rádio, mas não consigo enxergar daqui. Filhos queridos, povo amado, escute esse testemunho.
2: Olá, Padre Reginaldo, aqui quem fala é uma filha de Deus de Cascavel, Paraná. Após vários episódios de brigas no meu casamento por ciúme doentio da minha parte, eu acabei mandando meu marido embora num ato de impulso. E vim sofrendo muito com tudo isso, a sensação que eu tinha jogado no meu casamento no lixo. Comecei a fazer a novena e pedi para Deus transformar meu coração, a minha vida, que eu me tornasse uma pessoa melhor, não só para Ele, mas para mim mesma, claro, e para todos que convivem comigo. E pedi a cura desse sentimento de ciúme doentio que eu sentia pelo meu marido. E fiz a novena, pedindo vários e vários dias, ajoelhando, pedindo a Deus, jogando água benta na casa, pedindo a restauração do meu casamento, que a gente voltasse e deixar as mágoas de lado e construir nosso relacionamento do zero. E, padre, a graça veio.
0: Que bom.
2: Meu marido voltou para casa, a gente, graças a Deus, convive muito bem. Eu não sinto mais aquela angústia, aquele ciúme doentio que eu tenho dele. A gente consegue se dar muito melhor agora, né? Convive bem junto. Obrigada, Jesus das Santas Chagas.
0: Amém.
2: Obrigado, padre, por esse excelente programa que você faz todos os dias.
0: Deus seja louvado, filha, pela sua percepção e sua mudança. Mas fique atenta. E se preciso for, não tenha receio de fazer um acompanhamento, de tentar descobrir de onde é a origem de tanto ciúme. Que Deus continue abençoando essa vida nova que você conseguiu. Meu abraço, Cascavel. 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Também nos transmite a Rádio Colmeia FM, Viviane Silva. Dom José Mário Scalon Angonese, da Arquidiocese de Cascavel. Eu vou para o intervalo e eu volto. Nós voltamos, São Bento, oitavo dia. Volte comigo na terça-feira de Jesus das Santas Chagas.
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0: 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Escute esse testemunho. Só tenho a agradecer a Deus por tantas maravilhas e bênçãos derramadas. São muitos testemunhos, padre. Uma conquista, uma vitória. Morávamos de favor na casa de um compadre, ocupando uma fonte de renda dele, mas não tínhamos condições de pagar aluguel. Era longe da escola do meu filho e ganhávamos muito, gastávamos muito, perdão, com o deslocamento. Comecei a procurar um imóvel para alugar, pois não tinha esperança de comprar casa. Muita dificuldade financeira. Visitamos vários imóveis, mas nada agradava, até que meu marido decidiu que deveríamos comprar, pagar a prestações. Assim seria nosso imóvel. No início eu discordei, as dificuldades eram grandes, mas fui rezando, ouvindo a Deus, e acreditei, é preciso ter a nossa casa. Acreditamos em Deus e pedimos que concedesse um imóvel capaz de alugar com pretensão de comprar. Conseguimos então limpar nosso nome, o que já foi uma grande vitória. Mas não tínhamos o suficiente para financiar. Continuei orando, fiz novenas, quitamos o imóvel antigo de um outro município, o que possibilitou o financiamento em Curitiba. Durante a novena de São Bento, escuta aí, novena de São Bento, fomos à Caixa, assinamos o primeiro contrato. Ficamos muito felizes. Surgiu um problema. A vendedora quis alterar o valor, mas quase cancelou o negócio. Um momento difícil. A vendedora tentou desfazer a venda, mas persistimos. Fomos chamados o terceiro dia. Era a novena de Nossa Senhora do Carmo. Conseguimos assinar definitivamente o nosso sonho. Hoje, graças a Deus, já pagamos e somos proprietários da casa. Ah, sou associada da obra com muito amor. Quem escreveu? Regiane, de Curitiba. Veja que vitória, hein, gente? Deus seja louvado. Nossa Senhora do Carmo e São Bento. Por falar nisso, oitavo dia, rezemos. A cruz sagrada seja minha luz, não seja o dragão meu guia. Retira-te, Satanás, nunca me aconselhes coisas vãs. É mal o que tu me ofereces, bebe tu mesmo o teu veneno. A cruz sagrada seja minha luz, não seja o dragão meu guia. Sai de retro, Satanás, é mal o que tu me ofereces, bebe tu mesmo o teu veneno. Ó glorioso São Bento, que sempre se mostrou compassivo com os necessitados, fazei que também nós, recorrendo à vossa poderosa intercessão, obtenhamos o auxílio em todas as nossas aflições. Que em nossa família, São Bento, reine a paz, a tranquilidade, se afastem todas as desgraças, corporais, temporais, espirituais, especialmente o pecado. Alcançai, São Bento, do Senhor Deus Onipotente, a graça que necessitamos. A graça que necessitamos. São Bento, dai-nos a graça que, ao terminar nossa vida neste vale de lágrimas, possamos louvar a Deus convosco no paraíso. São Bento, libertai-nos do mal. São Bento, libertai-nos da inveja. São Bento, libertai-nos do medo. São Bento, libertai-nos do pecado. O Senhor esteja convosco. Ele está no meio de nós. Abençoai, Senhor, a água, a roupa dos enfermos, as fotos de família, os remédios. Por intercessão de São Pio de Pietrelcina, Nossa Senhora do Carmo, nos méritos das Santas Chagas, o Pai, Filho, Espírito Santo. Amém. Dai-me, Senhor, uma fé inabalável. Acompanhe o clipe. 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

Olá, bom dia. Hoje é terça-feira, dia 7 de julho, ano 2026. Já estamos no ar aí com o programa Torre de Pedra em Destaque. Nesta terça-feira, segundo dia da semana, e estamos vivendo o sétimo dia do mês de julho. Quero desejar paz e alegria, amor para você, meu amigo. Lindo dia de sol, hein? Aqui na região de Torre de Pedra. Apresentação do seu amigo Marcos Lourenço, Marcos Rodeio, porta-voz da informação, da notícia. Os destaques de hoje, desta terça-feira, estamos aí vivendo mais um dia de trabalho, né? Muita gente trabalhando, vivendo e vivenciando esse dia. Nós estamos bem pertinho do feriado também, do dia 9 de julho, né? Portanto, na capital paulista, acontece aí os festivais de caldos e vinhos para quem gosta de aproveitar São Paulo durante o inverno, né? 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Gente, hoje estamos vivendo terça-feira, o clima ainda com bastante frio aqui na região do Polo Cuesta, né? A gente fala, região de Torre de Pedra, bastante gelada. As madrugadas tem a temperatura chegada aí aos 12, 11, 10 graus em algumas regiões. A gente fala que tem alguns pontos, né, aqui da nossa região que faz mais frio. Tem gente que registra temperaturas mais baixas, principalmente ali na região do Morro Agudo, uma das regiões mais frias, né? É o chamado fundão aqui da região. E tem as temperaturas baixado bastante. Temperaturas que chegam aí até a marca de 7, 5, 6, 4 graus em diversas regiões, né? E uma forte neblina, bem que o tempo você vai sentindo, né, em algumas regiões, que a temperatura vai ficando bastante gelada na região. Mas o sol aparece durante a parte da manhã, isso é mais importante. Quero desejar para você um ótimo e maravilhoso dia. Hoje, terça-feira, vamos seguindo, hein? Trazendo as informações também da Copa do Mundo 2026. Aqui você fica bem informado. Um ótimo dia! Música.

0: 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Torre de Pedra, olha, um papagaio de mangue foi encontrado sendo mantido em um imóvel. Segundo a polícia, ele vivia irregularmente e a fiscalização foi realizada na Estrada do Profeta, no bairro Areia Branca, em Torre de Pedra, no sábado, dia 4. A ave era mantida sem autorização do órgão ambiental. Durante a abordagem, o morador informou aos policiais que não sabia dizer como havia adquirido o animal. Ele afirmou que apenas tinha conhecimento de que a posse da ave silvestre sem autorização legal é proibida. De acordo com a PM, o responsável foi multado por manter em cativeiro uma espécie, né, da fauna silvestre sem autorização do órgão competente. O papagaio foi apreendido e encaminhado ao Centro de Medicina e Pesquisa de Animais Silvestres, ali na cidade de Botucatu. As informações da Polícia Ambiental de Botucatu. Olha, a polícia investiga vereador de Pilar do Sul por suspeita de assédio sexual contra adolescente em supermercado. Segundo o boletim de ocorrência, o homem teria esbarrado nas pernas, ali nas partes íntimas de uma mulher, uma jovem de 16 anos, no banheiro de um supermercado de Sorocaba. O parlamentar nega as acusações. Um vereador de Pilar do Sul, ele foi denunciado à Polícia Civil por suspeita de importunação sexual contra um adolescente de 16 anos. Segundo o boletim de ocorrência, o caso teria acontecido dentro de um supermercado em Sorocaba. A denúncia foi registrada em abril, mas o portal G1 teve acesso ao documento nesta segunda-feira, dia 6. E segundo o boletim de ocorrência, o vereador Lurian Gabriel, do Republicanos, teria esbarrado nas partes íntimas da jovem dentro do banheiro do estabelecimento. A polícia, né? Segundo a polícia, Lurian afirmou que tudo aconteceu de forma acidental. Ainda conforme o boletim de ocorrência, o jovem relatou às autoridades que o vereador teria esbarrado, né? Ali, logo após o toque, em uma discussão foi iniciada. Lurian diz que ter percebido somente após a reação do adolescente. Ele esbarrou nas partes íntimas do jovem, né? O caso foi registrado como importunação sexual no plantão policial de Sorocaba e é investigado pela polícia. A TVT entrou em contato com o Lurian, o vereador, para um posicionamento, mas não obteve retorno até a publicação desta reportagem. Em nota publicada no site oficial, a Câmara Municipal de Pilar do Sul afirmou que tomou conhecimento do acordo, né, do ocorrido e encaminhou o assunto à Comissão de Ética para analisar a conduta parlamentar do vereador. Ainda de acordo com a nota, a Câmara Municipal acompanhará o procedimento, assegurando o respeito ao devido processo legal. Olha, mais um caso, né? A polícia investiga o vereador de Pilar do Sul por suspeita de assédio sexual contra um adolescente em um supermercado. O jovem, ele estava saindo ali, estava dentro do banheiro, né? Praticamente quando ele disse que o vereador teria tocado nas suas partes íntimas. O vereador diz que não cometeu esse ato, né? É triste e lamentável uma situação como essa, né? Agora, um episódio que chama atenção, né? Já que ele estava dentro do banheiro. Isso já aconteceu com vários jovens, né? Tem um jovem adolescente que ele estava no metrô, quando o camarada estava ali, né, urinando, fazendo as suas necessidades, também teria olhado para as partes íntimas do jovem, deu uma olhadinha assim, né, gostou do brinquedo, gostou do material e acabou. Aí, né, lamentável uma coisa dessa, né, meu amigo? Você tá dentro do banheiro, constrangimento não é fácil, né? Esse jovem ficou irritado ali em um metrô de São Paulo e não denunciou. Depois ele resolveu falar lá pro guarda, que também falou, mas cadê o cara, né? Tem que mostrar. Infelizmente, já o camarada já teria dado no pé. Não pode deixar passar essas coisas que acaba, né, cometendo outros crimes quem comete, né?
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0: Muito bem, agora são 11 horas e 11 minutos. Olha, o motorista precisa de atenção total para dirigir, né? Muita gente quer adquirir uma habilitação, o direito de dirigir, mas todo cuidado é pouco. O trânsito exige foco constante para evitar acidentes. Olhar para o celular ou procurar objetos no carro tira a visão da pista. Isso pode causar acidentes graves. Para entender como a falta de atenção afeta a segurança no trânsito, tem um vídeo publicado aqui nas nossas redes sociais, aqui, @MarcosLourenço. No momento de um acidente que poderia ser evitado. As câmeras de segurança de uma rua ali da cidade de Pachuca registraram o momento que um grupo de pessoas, pedestres, são atropelados por um veículo, uma van. Uma cidade muito populosa, né? Pachuca, oficialmente chamada de Pachuca do Soto, é a capital do estado de Hidalgo, lá no México. A cidade está localizada na região central do país, em uma altitude de aproximadamente 2.395 metros, e fica a cerca de 90 a 96 quilômetros ao norte da cidade do México. Cidade bastante movimentada, principalmente para essa 25 de março, né? Você já andou na 25 de março de carro? O nosso querido amigo aqui, o Lorival, falou: rapaz, ali é bastante complicado. Toda atenção é redobrada, né? Eu entro ali em São Paulo, às vezes a Sandrinha, ela fica admirada de eu entrar ali na Marginal, eu já saio no centro, eu vou ali para a região do Brás, Estação da Luz, às vezes vou cortando ali, quando eu ver, eu tô chegando lá em São Caetano do Sul, que você já atravessou São Paulo inteiro, né? Então São Paulo conheço na palma da mão, dirijo aí há muito tempo de São Paulo, mas o trânsito requer atenção, né? Não somente São Paulo, dirijo em Brasília, também dirigi muito tempo em Brasília, dirigi muito tempo ali na capital do Ceará, em Fortaleza, e outra cidade como Manaus também, o trânsito é muito caótico, né? É movimentadíssimo, mas como São Paulo não existe, viu? Vai pensando que outras cidades, claro, que o trânsito em muitas capitais são mais violentos, como a capital cearense, Fortaleza, é bem violento aí, todo cuidado é pouco, né? Ali para andar em ruas, tem que ter atenção. Mas nas ruas dos bairros na capital cearense, não é a preocupação que diz com respeito ao pedestre. Lá, sim, são automóveis que cruzam, né, em ruas que não pode cruzar, vira sem dar seta. Muitos motoristas não têm esse costume, né, em outras cidades. Mas a cidade de São Paulo é o movimento do pedestre, né, que tem que ter bastante cuidado e atenção, principalmente quando se anda ali na Luz, no Brás, no Bom Retiro. São ruas que realmente são muita gente passando de um lado para o outro, que acabam tendo dificuldade. Vai uma dica importante para você que quer adquirir sua habilitação: vai com calma, né, não pisando aí no acelerador. Ah, eu tô numa máquina, eu tô no carrão. Tá, mas e se acontecer de dar um problema aí de mecânico, né? Muitos acidentes não é por parte do motorista também, claro, né? 90% deles, mas 10% aí é por falha mecânica, freios, enfim. Então tem que ter atenção redobrada, mesmo que você está com um veículo automotor, né? Como eu já passei aqui a informação que a gente sofreu um acidente na Castelinho, ali na rodovia Marechal Rondon. Imagina você olhar para frente do seu veículo, ali no para-brisa, e ver o pneu do seu carro passar na sua frente. Não é brincadeira, não. Não é ficção científica, não. Não é filme. É realidade. Então, todo cuidado é pouco. Se eu tivesse em uma velocidade a mais, talvez eu não estaria aqui para contar essa história. Mas quando a gente anda com Deus, a gente está guardado, né, meu amigo? Mas temos que fazer a nossa parte também. Vou andar com Deus fazendo coisas irregulares, não vai dar certo, né? Mas mesmo assim, graças a Deus, Deus protegeu. Mas é uma atenção que a gente deve ter com o trânsito.
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12: Polícia Militar, emergência? Bom dia.
13: Bom dia, tudo bem? Eu preciso de uma viatura no...
12: O que está acontecendo?
13: Eu não sei o que está acontecendo, eu estou na escola. Eu não sei se meu padrasto está batendo na minha mãe de novo, eu não sei o que está acontecendo.
12: Tá, mas entraram em contato com você falando?
13: Sim.
12: Quem entrou em contato?
13: A minha mãe.
12: Ela falou o que para a senhora?
13: Ela não me falou nada, ela só falou que era para me ligar para vocês.
0: Muito bem, Paulista FM, todo o serviço, né? Toda a manutenção aí da segurança pública, ligue para a polícia, né? Qualquer problema, eventualidade, principalmente agora com os crimes praticados contra as mulheres, né? O 190 sempre atendendo em todas as regiões. Olha, Botucatu passa a integrar oficialmente a rota da cerveja do estado de São Paulo. O reconhecimento fortalece o turismo da cidade, valoriza a produção artesanal local e amplia a oportunidade para a economia de Botucatu. Botucatu acaba de conquistar mais um importante reconhecimento para o turismo local. O município passa a integrar oficialmente a Rota da Cerveja de São Paulo. A iniciativa reúne alguns dos principais destinos de cervejeiros do estado de São Paulo e amplia a viabilidade de cidades que investem no turismo de experiência e na valorização da produção da cerveja artesanal. A cidade será representada pela cervejaria moderna, atrativa, né? Um atrativo turístico credenciado por meio do edital de credenciamento do número 002-2026 da Secretaria Municipal de Turismo, que selecionou os empreendimentos aptos a integrar as ações de promoção turística do município. A inclusão de Botucatu na rota reforça um movimento que vem, né, gerando, ganhando forças nos últimos anos. A diversificação dos atrativos turísticos da cidade, além das belezas naturais, do ecoturismo, da gastronomia, da cultura e do turismo de bem-estar. O município passa a integrar o circuito estadual que valoriza experiências ligadas à produção de cerveja artesanal. Muito legal, né, meu amigo? A cidade é tão bonita, né, e grandiosa, com a sua estrutura, com seus pavimentos, com seus monumentos, mas agora ganhando também esse destaque, a nossa querida Botucatu. Muita gente visita Botucatu lá em casos de doença, né? Mas a gente... É, porque o município tem a Unesp, um dos maiores hospitais aqui do estado de São Paulo, Faculdade de Medicina, traz aí uma grande revolução na medicina. E falando agora de outra parte boa, né? Que é a parte da cervejaria. Então agora a cidade também passa a ter esse selo, a esse reconhecimento importante aí na rota da cervejaria do estado de São Paulo. Rádio Paulista FM, um abraço aqui pro Wagner também, pra Wagner de Lara, né? Nossa querida amiga também, a Marisa, Lara, bom dia. Bom dia, pessoal lá do Sítio dos Gêmeos, o Kaique tá ligado com a gente sempre, né? Nosso amigo alemão, terraplanagem também. Se você precisar de terraplanagem, só falar com ele aí que ele vai estar à disposição. Gêmeos que estão lá, né? Agora eles estão no lugar certo de férias. Boas férias aí pra criançada que está aproveitando esse grande momento, já curtindo as férias. Aproveite mesmo, porque é tudo de bom na vida, né? Férias é gostoso demais.
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0: Para você ligado com a gente, são 11 horas 21 minutos. 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Em Conchas e Porangaba. Alô, turma de Conchas, abraço aí para os amigos que estão ligados com a gente. Também o nosso amigo Luiz Fernando, lá em Angatuba. Ele está sintonizado na programação, falou que ouve sempre. O nosso amigo Davi também em Tietê. Alô, Davi. Bom dia especial para o Cascudo, acompanhando sempre as notícias também. Ele está lá ligado no programa nesse momento, sintonizado com a gente, curtindo a nossa edição de hoje, desta terça-feira. Olha, a Polícia Militar Ambiental, junto com a equipe do Parque Estadual de Intervales, realizou uma operação de fiscalização na zona de amortecimento da unidade de conservação, ali do bairro Barro Branco, em Ribeirão Branco. Ali é no Ribeirão Grande, né? É o bairro Barro Branco, em Ribeirão Grande. A atuação da polícia foi no sábado, com o objetivo de proibir a caça ilegal e outros crimes ambientais. Em patrulha, as equipes vistoriaram 5 ranchos utilizados na região, nas proximidades do quarto local fiscalizado. Os policiais localizaram escondidos em uma árvore um saco de ração, uma espingarda escondida dentro ali, além de 5 cartuchos deflagrados, um recipiente com chumbos, 3 espoletas e 2 petrechos com madeiras utilizadas para recarregar os cartuchos, né? Nenhuma pessoa foi localizada nas imediações durante a ação de fiscalização. O material apreendido foi encaminhado ao plantão permanente da Polícia Civil de Capão Bonito, onde houve o registro de um boletim de ocorrência. Os policiais seguem com as investigações para identificar os responsáveis pelo armamento e de outros itens apreendidos. Portanto, a Polícia Ambiental combatendo os crimes ambientais aí no estado de São Paulo. Para você ligado com a gente, um ótimo dia, que Deus abençoe a sua caminhada, a sua vida, que você esteja sempre, né, aproveitando o bom da vida. A gente volta já já com mais informações para você.
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0: Seguindo com a informação, olha, um homem foi preso com remédios para emagrecimento contrabandeados em rodovia de Angatuba. Durante a abordagem, os policiais encontraram mais de 400 remédios e 38 ampolas de anabolizantes. O homem foi levado à sede da Polícia Federal de Sorocaba. O homem foi preso pela Polícia Rodoviária na tarde do sábado, dia 4, em Angatuba, após ser flagrado transportando medicamentos para emagrecimentos contrabandeados pela rodovia Raposo Tavares, ASP-270. Segundo a corporação, o homem estava em um ônibus que havia saído de Londrina, no Paraná, com direção a Campinas. E durante a abordagem, os agentes encontraram mais de 400 remédios e 38 ampolas de anabolizantes. Além disso, os policiais também apreenderam 4 celulares. Todos os itens eram de origem estrangeira e não tinha documentação fiscal. O homem foi preso em flagrante e encaminhado à sede da Polícia Federal em Sorocaba. Portanto, sabe que não pode, né, meu amigo? Mas acaba cometendo o crime, né? Todos os dias a gente vê aí a Polícia Rodoviária Federal interceptando esses ônibus, fazendo averiguações. E na maioria deles, eles mentem. Ainda diz, não é meu, a mala não é minha, né? Mas a polícia sabe que realmente eles estão negando, mentindo. Mas aí, com base de provas, são acusados desses crimes aí. Deve responder.
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0: Bom dia, tudo bem com você? Olha, gente, aproximadamente a 60 quilômetros de Maricá, um tremor de terra foi sentido ali na região, hein? Portanto, segundo as informações, aproximadamente 60 quilômetros de Maricá, um tremor de terra com magnitude de 3.0 foi identificado no mar, localizado no litoral do Rio de Janeiro. Poucos minutos depois, um segundo tremor de 2.0 foi detectado e avaliado como um possível, né, uma possível réplica. A medição foram realizadas pela rede brasileira que analisa, né, o centro ali da Universidade de São Paulo, que analisa todas essas esses tremor, né? Portanto, foi sentido ali na região e, segundo as informações, não teve nenhum dano, né? Graças a Deus. Não tivemos informações de vítimas ou casos a mais, né? Esse momento, né? Aproximadamente ali 60 quilômetros de Maricá, um tremor de terra com magnitude de 3,0 foi identificado no mar, localizado no litoral do Rio de Janeiro. Poucos minutos depois, um segundo tremor também foi sentido ali na região com uma escala de 2.0. E esse novo evento acontece após uma série de sismos, né, registrados na costa do estado entre 26 a 30 de junho. Foram observados 9 tremores na região de Saquarema. Em maio, a área próxima a Maricá também experimentou a atividade, né, ali sendo o mais forte deles, com a magnitude de 3,3. Portanto, segundo os especialistas, essas atividades são um aspecto, né, um aspecto normal, né, de geologia da costa sudeste do Brasil, que é considerada uma das regiões, portanto, com esses tremores, né, que são sempre sentidos de formas aí que não chega a causar estragos, né? Recentemente ocorreram em uma área oceânica e, de acordo com os pesquisadores, não representa perigo para os moradores nem a possibilidade de um tsunami, né? Portanto, esses tremores são sentidos ali, principalmente naquela região, né? Agora Maricá também sentindo essa magnitude de 3.3. Agora esse último, aproximadamente a 60 quilômetros de Maricá, esse tremor de terra com magnitude de 3.0 foi identificado ali no mar, localizado no litoral do Rio de Janeiro. Dia de sol, hein, meu amigo? Dia de sol, graças a Deus, solzinho vem aí para iluminar a nossa vida. Mas eu quero falar de uma campanha muito importante, campanha de doação de agasalho, meu amigo. Até o dia 30 de julho prossegue a campanha. Você pode levar no CRAS, Torre de Pedra, Guaraí, Itapetininga, né, cidade de Porangaba, enfim, ajudar as pessoas que precisam do agasalho. Quer participar da nossa programação? 15981-540775. Paulista FM, para quem gosta de ouvir rádio. Nosso amigo Moisés falou: misericórdia, Marcos, tu parece que você tá narrando o gol da Bélgica. Não, rapaz, que vergonha, né, gente? Falar em jogo, o presidente dos Estados Unidos ligou pro o presidente da FIFA pedindo para anular o cartão vermelho dado pelo juiz, pelo árbitro, e ainda acusou o nosso árbitro, né, o nosso juiz, que deu esse cartão vermelho, acusou ele de forma sem provas. Gente, em que mundo a gente vive, né? Uma coisa dessa, o presidente dos Estados Unidos liga lá pro presidente da FIFA para anular o cartão, né? Conseguiu anular, o cara jogou de forma irregular, de forma triste, lamentável, uma coisa dessa. Ele jogou. Daqui a pouco todo mundo, né, daqui vai querer ligar pro amigo, ligar pros amigos dos amigos. Olha, não pode, né? Então, rapaz, cometeu o ato, é como eu sempre falo, não quer aparecer na página policial, é só não praticar o crime. Não quer ter o nome envolvido em algum ato criminoso, é só não se envolver. Agora, quando se envolve, o pau que dá em Chico, dá em Maria, dá em Pedro, dá em João, e acabou, né? Até eu, não sobra ninguém. Então, na verdade, não quer ter o seu nome relacionado, não quer. Camarada comete uma falta, é expulso pelo nosso árbitro brasileiro, o juiz que estava apitando a partida, né, brasileiro, e ainda o presidente dos Estados Unidos vai lá, liga para o amigo, salva aí meu time. Bem feito, tomou de 4, né? Graças a Deus, de 4. Olha aí, ó, 4, presidente americano, 4-1 nos seus Estados Unidos, 4-1. Tá aí, portanto, A Bélgica, parabéns à Bélgica pelo start, não somente, né, de vencer, mas também venceu bem, jogou bem, não ficou dormindo. Os caras dos Estados Unidos ficaram igual barata tonta ali, jogando assim, dentro da área, gente. O goleiro tomou um frangaço também. O camarada, eu vou te falar uma coisa, hein? E aí o presidente ligou lá para anular, para que esse jogador jogasse. Ele jogou, né? O presidente da FIFA aceitou, mas foi um ato de repúdio no mundo inteiro, futebol. Tá virando uma palhaçada, né? Os camaradas ligam lá pros amigos dos amigos e acaba passa a mão na cabeça de coisa errada, né? Todos os setores, é na área do futebol, é na prefeitura, é na saúde, é em todo lugar, os caras passam a mão na cabeça de coisa errada, né? E como o camarada perguntou pra mim, rapaz, o cara é bonzinho. É, lá na cadeia tem tantos bonzinhos, né? Lá tá cheio de... E os trabalhadores estão lá dentro. Você pergunta as profissões, o que você é? Eu sou mecânico. Eu mecânico de quê? Não, eu puxava carro. Aí eu sou bom azulejista. Eu afento azulejo. Então, mas você tá fazendo o que aí dentro? Se você fosse tão bom, você não estaria aí dentro, né, meu amigo? Eu estaria trabalhando como trabalhador que tá lá na roça, com a enxada velha, não pode comprar outra, né? Tá com a maquininha aí usadinha, trabalhando na rua. Esse é o verdadeiro que eu dou valor, mas esses caras que estão lá é porque mereceu, estão praticando sempre coisas erradas e acabam envolvendo, né, com esse tipo de situação. Tá aí, portanto, lamentável, o mundo todo lamentou com esse episódio, né? Hoje a gente tem mais jogos aí, pré-jogo, Argentina-Egito, oitavas de final hoje às 13 horas, Suíça e Colômbia pelas oitavas de final. A França e Marrocos se enfrentam pelas quartas de final amanhã às 17 horas, e teremos também Espanha e Bélgica pelas quartas de final na sexta-feira, dia 7 de julho. Noruega e Inglaterra, dia 11, portanto, no sábado, às 18 horas, pelas quartas de final. Portanto, os Estados Unidos deu adeus, tomou de 4-1 da Bélgica. E os camaradas deitaram e rolaram, né? Enquanto os caras ficavam dormindo igual barata tonta, os bélgicos foram lá e conseguiram, né? A Bélgica conseguiu eliminar os Estados Unidos. Parabéns a todos que continuam nessa, por merecer, né, méritos aí do campeonato da Copa do Mundo. Essa Copa que está agora chamando atenção pela corrupção, né? Pela maneira que foi conduzido. O jogador foi expulso e ainda acusou o nosso juiz brasileiro, o árbitro, de: olha, te conheço, hein? Eu sei que você fez no verão passado e tal, né? Essa chantagem diabólica dele, né? 11 horas e 38 minutos. O que vai dar, né, meu amigo? Daqui a pouco ele interfere em todos os países, só com picuinhas, né? Vou falar uma coisa pra vocês. Agora, olha, coisa boa, né, Uau? Vamos falar de uma coisa boa? O almoço, que delícia. Deus abençoe esse almoço, aquele bife na chapa. Tio Oripe tá jogando o ovo pra cima e falou: hoje eu vou comer aquele omelete. Omelete. Ô, Tio Oripe. E o nosso amigo Davi, ele tá lá na cidade de Tietê. Grande abraço a Tietê. Falou: olha, Deus abençoe aí a todos que ouvem a nossa programação e que Deus esteja sempre presente na sua vida. O nosso amigo José. O José tá ligado com a gente, tá curtindo aí o nosso programa. Obrigado, José. Ô, José. É o José do Egito? José do Egito. Ai, ai, ai. Ó, gente, obrigado mesmo pelo carinho, pela audiência. Continue compartilhando as nossas lives, as nossas brincadeiras. E o que a gente quer é que as coisas sejam da melhor qualidade para o seu dia aí. Um bom trabalho, fique com Deus. No dia 22, Itatinga, tem a grande festa do peão. É a festa do peão de Itatinga. E tem a escolha da rainha do rodeio, hein? 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A festa que começa no dia 22 de julho com uma grande programação maravilhosa. Já está sendo divulgada aí essa promoção para você curtir esse momento. E espero que você de toda a região participe, leve sua família para curtir esse momento lá na nossa querida Itatinga. Alô, Itatinga! Tá chegando aquele momento, mês de julho! Tem Atenção, Itatinga e toda a região! 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Com entrada gratuita e uma programação especial para toda a família. Na quarta-feira, dia 22, abertura oficial do Rodeio Municipal, apresentações locais e a emocionante escolha da rainha do rodeio. Na quinta-feira, dia 23, show com Léo e Rafael.
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0: 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Além dos shows, a festa contará com rodeio profissional, praça de alimentação, parque de diversão, camarotes e muitas atrações para o público.

informações da nossa região. Um ótimo dia, bom trabalho, hein? Onde você estiver, mande seu recado pra gente, adicione aí o telefone, ó, 15-15-981-540775 e fala pra gente onde você tá ouvindo, onde tá chegando a nossa programação. Vai ser o maior prazer a gente mandar um abraço aqui pra você. Obrigado, gente. Valeu pela audiência e a gente continua aí até uma hora da tarde com o nosso programa musical, trazendo o horóscopo do dia, as previsões astrológicas, a sua novela preferida, o mundo do futebol, da Copa do Mundo 2026 e muito mais. Grande abraço, fique com Deus e até o nosso novo encontro aqui na sua rádio preferida.

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3: Muito bem, a partir de agora está entrando no ar mais uma edição do programa Giro Musical, terça-feira, 7 de julho. Estamos chegando aí para animar o seu dia, deixar você com essa vibe gostosa, corrente do bem, né, meu amigo? Vamos juntos, porque a partir de agora você ouve só sucesso, você ouve a nossa programação. Obrigado aí pelo seu carinho, pela audiência e vamos com o nosso Giro Musical. Música.

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0: 11 horas com 47 minutos em Torre de Pedra.
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3: Atenção, atenção, signo de Áries. A diplomacia não é exatamente o forte do seu signo. E pode pintar tensão à tarde se quiser tudo do seu jeito. Seja com os familiares ou com pessoas próximas. Na sorte do dia, seu número 4. Atenção, atenção, signo de Touro. Há sinal de muito serviço pela frente, viu? Mas talvez não seja fácil manter o foco no que precisa ser feito no final da manhã. Na sorte do dia, seu número é o 12. Atenção, atenção, signo de Gêmeos. Marte e Júpiter animam assuntos ligados a negócios e dinheiro no final da manhã. Mas é melhor não baixar a guarda. É que há risco de prejuízo mais tarde se gastar em excesso ou se sair comprando tudo que tem vontade. Na sorte do dia, seu número é o 59. Daqui a pouco a gente confere mais previsões astrais para os demais signos. Fique ligado, eu sou o Fabão e a gente volta daqui a pouco.
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3: Agora tem mais uma edição do Resumo de Novelas. A gente confere tudo que rola em Avenida Brasil desta terça. Jorginho procura Neide. Nina se incomoda ao ver Carminha comemorar por ter feito as pazes com o filho. Mona Lisa tenta ser agradável com Suelen. Alexia descobre que Cadinho armou para que ela brigasse com Rui no dia do casamento. Noemi e Verônica preparam sua vingança contra Alexia. Cadinho é preso. Tufão e Débora pedem que Jorginho desista de procurar sua mãe biológica. Irã e Leandro se desentendem no treino. Tufão conta para Carminha que Jorginho descobriu a mentira de Neide sobre seu passado. Carminha briga com Max. Jorginho vê Carminha e Neide juntas. Fique ligado que a gente volta a qualquer momento com mais resumo da sua novela favorita.
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1: Queria cantar uma canção especial. Ou seja, algumas canções especiais aqui, um pupurri, uma seleção pra vocês. Queria começar com uma canção composta pelo saudoso João Paulo, com o querido Rick, da dupla Rick Ren. Eles conseguiram juntar alguns pertences na letra dessa música, que relatam a nossa história, a história de muita gente que viveu no campo, na roça, enfim, tem saudade da terra. Conseguimos juntar esses pertences e colocar dentro de um baú. E a música ficou simplesmente maravilhosa. Eles fizeram essa canção numa madrugada, me recordo como se fosse hoje. Mas ela não teria razão de ser se não fosse com uma segunda voz aqui comigo.

0: Sucesso! Olha que música linda, né? O Daniel, ó, poeira da estrada, rapaz, essa poeira que tá na estrada aí, ó. Rapaz, o profeta tá falando aí, o grande profeta tá lá, ó, no trator, ligado com a gente, bairro da Areia Branca, nosso amigo também, Oswaldinho, e o Jussiel. Grande abraço também pro Vanderlei, lá no bairro da Areia Branca, sintonizado com a gente.
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3: Agora tem mais uma edição do Resumo de Novelas. A gente confere tudo que rola em A Nobreza do Amor desta terça. A Lica confessa a Tonho que Omar deseja se casar com ela. O bispo indaga Viriato sobre suas atitudes recentes. Pirinho provoca Sebastião. Marta pune Virgínia, que se revolta ainda mais com Lúcia Lica. Kênia comenta com Chinua sobre o interesse de Gendal por Pinta. Graça e Mirinho zombam de Ana Maria por esperar o pedido oficial de namoro de Manuel. Fique ligado que a gente volta a qualquer momento com mais resumo da sua novela favorita.
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3: Atenção, atenção, signo de Câncer. Sol e Júpiter pedem cautela nos relacionamentos com os colegas logo cedo. E algumas picuinhas podem incomodar, o que é reforçado por Marte e Júpiter no final da manhã. Na sorte do dia, seu número é o 41. Atenção, atenção, signo de Leão. A atenção de alguns astros no começo da tarde pede atenção nos contatos e nas redes sociais, porque podem surgir mal-entendidos. Falar demais pode causar problemas também, então fuja de fofocas. Na sorte do dia, seu número é o 3. Atenção, atenção, signo de Virgem. Seu esforço pode render uma grana extra logo cedo, mas nada vai cair do céu. Muito suor à vista. Na sorte do dia, seu número 60. Daqui a pouco a gente confere mais previsões astrais para os demais signos. Fique ligado. Eu sou o Fabão, a gente volta daqui a pouco.
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0: Para você sintonizado com a gente, hoje terça-feira, segundo dia da semana, o tempo passando, o tempo voando. 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

0: Esse é o Amado Batista, Seresteiros das Noites aí, ó. Linda canção, hein? Meio dia 18, vamos juntos, Paulista FM, a emoção que virou sucesso.
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2: Olá, gente, também é o Chororó.
1: Boa tarde, amigos.
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4: Atenção, atenção, signo de Libra. Você estará mais confiante, mas há sinal de atritos no começo da tarde, se quiser que tudo seja do seu jeito. Manere nas críticas e cobranças para não azedar o clima, inclusive em casa. A sorte do dia, seu número é o 4. Atenção, atenção, signo de Escorpião. Com atenção da Lua com outros astros no começo da tarde, talvez não seja fácil manter o foco no serviço. Pense duas vezes antes de falar e não se envolva com fofocas, nem dê bola para as falsianes de plantão. A sorte do dia, seu número é o 22. Atenção, atenção, signo de Sagitário. Pode ser complicado manter a paz com os amigos hoje, especialmente à tarde, mas vale esfriar a cabeça e não misturar dinheiro nesses relacionamentos se quiser fechar o dia numa boa com a turma. Na sorte do dia, seu número é o 52. Daqui a pouco a gente confere mais previsões astrais para os demais signos. Fique ligado, eu sou o Fabão e a gente volta daqui a pouco.
0: Vamos falar também dos aniversariantes. Hoje o Cláudio Rodrigues está recebendo os parabéns. A Dorotilde Lemes de Ávila também recebendo os parabéns. Pessoal lá da Garcia Colchões, em Tatuí. Também o Adriano Francisco, a Nina Ferreira, a Roseli Silva Souza, o Silvio Leme Miranda, o Eliseu Braga, o Sidney Xavier e a Roseli Souza Leme. Está aniversariando hoje e está recebendo os abraços aqui, ó. E os parabéns de toda a nossa equipe. Parabéns! Parabéns para vocês aí, muitos e muitos anos de vida, que esse momento seja grandioso aí na vida de vocês, né? A gente sempre fala, porque, ó, gente, quando chega o aniversário, é o momento da gente celebrar, né? Então vamos comemorar, vamos nesse momento desejar mil felicidades e que Deus abençoe a todos os nossos aniversariantes e principalmente você, que não falte a saúde, o amor, né? E a esperança, e que Deus esteja sempre presente na vida. Vida de vocês aí. E vamos cantar parabéns aí para esses aniversariantes? Vamos lá então, ó. Abrindo aqui, ó.

0: Parabéns, felicidades, muitos anos de vida. É tudo, tudo, tudo, tudo, tudo para todos os aniversariantes que estão ligados com a gente aí. Parabéns a você também, que eu não falei o nome, mas sinta-se abraçado, beijado e parabenizado também.
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2: Obrigadão. Como nós somos eternos apaixonados, nós escolhemos a música pra gravar aqui pra vocês. Uma música em homenagem a todas as mulheres. Simão.

0: Obrigadão pelo carinho de vocês.
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5: Agora tem mais uma edição do Resumo de Novelas. A gente confere tudo que rola em Coração Acelerado desta terça. João Raul percebe o estado alterado de Agrado e cuida da moça. Tino agradece a noite passada com Esteban. Alvino e Laurinha percebem que passaram a noite lado a lado e confessam seu amor. Leandro e Eduarda finalmente ficam juntos. Agrado lembra de ter beijado João Raul e se surpreende. Thalita elogia o Zuzanete em suas redes e Ronês e Lá ficam indignados com o fracasso de seu plano. Eva convida Vânia para sair. João Raul e Agrado contam de seu beijo para Luan e Eduarda, respectivamente. Ronei pede ajuda a Daiane para convencer João Raul a embarcar no cruzeiro. João Raul e Agrado concordam em fazer o cruzeiro para a surpresa de todos. Fique ligado que a gente volta a qualquer momento com mais resumo da sua novela favorita.
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2: Momento Esportivo. Vamos falar da Copa do Mundo 2026, os jogos de hoje, os destaques do momento esportivo.

Copa do Mundo pela FIFA. Hoje, logo mais às 13 horas, temos Argentina e Egito pelas oitavas de final. Às 17 horas, Suíça e Colômbia se enfrentam pelas oitavas de final. Também nesta quarta-feira, dia 9, teremos aí o Super Jogo de Futebol. Falando aí de futebol, nesta quinta-feira, França e Marrocos pelas quartas de final às 17 horas. Lembrando também que sábado, dia 10, na sexta-feira, né, dia 10 de julho, às 16 horas, Espanha e Bélgica pelas quartas de final. Noruega e Inglaterra se enfrentam também no dia 11, no próximo sábado, às 18 horas. Noruega e Inglaterra. Lembrando a você que faltam 10 jogos aí para o final da Copa do Mundo. Resultados de hoje, né, na publicação de ontem, as informações desta segunda-feira. Os Estados Unidos, portanto, perdeu pelo placar de 4-1 para a Bélgica nas oitavas de final da Copa do Mundo. Hoje, portanto, tem Argentina e Egito. Daqui a pouquinho, às 13 horas e logo mais às 17 horas, Suíça e Colômbia se enfrentam pelas oitavas de final. Música.

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Cadê o grito dos apaixonados do moído do original? Sentiu? É vibe.

0: Muito obrigado.
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2: Agora tem mais uma edição do Resumo de Novelas. A gente confere tudo que rola em Quem Ama Cuida desta terça. Pilar confronta a Adriana. Bruna discute com Carmita. Bia deixa claro a César que não gosta de Pilar. Brigitte reclama de Pilar para Tilde. Fábia diz a Dora que Ulisses mudou muito depois que ganhou a herança de Arthur. Patrick se oferece para ser par de Fábia na dança. Dora reconhece Otoniel ao vê-lo na academia. Ulisses perde dinheiro no jogo. Bruna pede emprego para Tiago na joalheria. Adriana revela a Maurício o motivo de ter se distanciado de Pedro. Rafael contrata Fernando. Adriano se voluntaria para ajudar pessoas desabrigadas. Pedro procura Ademir para dizer que ainda tem esperanças de que o pai se torne uma pessoa melhor. Fique ligado que a gente volta a qualquer momento com mais resumo da sua novela favorita.
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2: Atenção, atenção, signo de Capricórnio. Talvez fique complicado manter o foco no serviço e se entender com os outros por causa da tensão no céu no começo da tarde. Na sorte do dia, seu número é o 26. Atenção, atenção, signo de Aquário. É melhor agir a sós pela manhã se quiser adiantar algumas coisas no serviço. Porque o astral, tenso do início da tarde, pode comprometer o foco nas tarefas. Na sorte do dia, seu número é o 22. Atenção, atenção, signo de Peixes. Com a lua trocando farpas com vários astros, no início da tarde, vale ir com calma na hora de lidar com as tarefas e não contar demais com a sorte. Na sorte do dia, seu número 45. Por hoje é só, pessoal. A gente volta na próxima edição das previsões astrais para o seu signo. Um beijão e até mais.
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0: Ao som do Bruno e Marrone, aqui na sua estação 87,5 Paulista FM. Como é bom ter você todos os dias aqui compartilhando sempre as nossas programações. Na segunda a sexta-feira, sempre a partir das 5 horas da manhã, tem os grandes clássicos sertanejo, programa Sertanejo Classe A. E depois, o nosso querido programa aí, Pegada 87, com as melhores, né? E logo mais, após o Pegada 87, tem o Padre Reginaldo Manzotti com as bênçãos de Deus aí, o Experiência com Deus em sua vida, a partir das 10 horas da manhã. Às 11 horas, o nosso Giro de Notícias. Informações aqui pela Paulista FM, o Torre de Pedra em Destaque, e às 11h30 da manhã, o Giro Musical, trazendo o horóscopo do dia, trazendo também a informação sempre aqui ao seu alcance, né, com os aniversariantes do dia. Olha, e estamos chegando ao final de mais uma edição do programa. Na sequência tem o Super Hits, que vem aí, que vai ficar com você até às 15 horas, depois tem o Show da Tarde, e às 17 horas eu volto com os grandes clássicos sertanejo da melhor qualidade do fundo do baú. A todos uma ótima tarde e muito obrigado pela audiência. Fique com Deus e até o nosso novo encontro aqui, ó. Saúde e paz. O resto a gente corre atrás. Abraço do seu amigo Marcos Rodeio, Marcos Lourenço, porta-voz da informação da notícia para toda a nossa querida região. Paulista FM, fique com a gente.
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6: Super Hits! Super Hits, chegamos com mais uma edição da nossa programação que toca só sucesso.
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6: Super Hits, sempre na sua companhia, onde você estiver, pelo rádio, pela internet, pelos aplicativos, pela Echo Dot também. Vamos juntos, é isso aí. Muito mais música, muito mais sucesso. Vamos seguindo. Música, quem vem abrindo a sequência de hoje, o Zé Neto Cristiano. Oi, tudo bem? Começa agora.

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0: erro em cima de erro, marcas de expressão, Matheus e Cauã.
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0: Super Hits é mais você, sempre com você. Ana Castela, canta pra gente, Ana Castela. Não depende só de mim, chegando agora.

0: Paulista FM, 13 horas e 18 minutos. 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
1: está de volta. Super Hits de volta, tem sequência para seguir por aqui com mais sucesso. Jorge e o Matheus, junto do Luiz Cláudio e Juliano. Não era eu não, Super Hits para você.
2: Jorge e Matheus.

Super Hits não para não. Danilo e Davi, Retrato Falado, que a gente curtiu. Grupo Menos é Mais também canta aqui, canta com o Pablo. Saudade Inconveniente, Super Hits.

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1: 3. Um grande beijo pra galera que tá curtindo a rádio Paulista FM, pra galera que faz essa rádio. Um grande beijo da Joelma da banda Calypso.
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0: 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Paulista FM, 13 horas e 38 minutos.

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1: Vem mais você, onde você estiver, a gente segue nessa companhia legal, né? Que beleza. Lágrima Amarela, o som de Simone Mendes. Super Hits, bom de ouvir.

Paulo e Natan. Paulo e Natan com o Zé Neto e o Cristiano cantando por aqui. Que bom é ter você nessa companhia, Super Hits. Gustavo Lima, vem cantando pra gente, Gustavo Lima. Sofrimento simultâneo. Super Hits, é super.

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4: Paulista FM, 13 horas e 52 minutos.
5: 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Super Hits não para, não para, não. Vem mais intervalo rapidão por aqui. Já vem chegando o João Bosco e o Vinícius, melhor escolha. Já mandou tua pedida aqui? Tô esperando tua mensagem. Vem comigo, Super Hits é pra você.

Hits pra mim, Wesley Conrado cantando Super Hits. Super Hits! Guilherme Santiago com o Jorge e o Matheus, Pijama Amarelo, pra curtir só o melhor sempre com você.

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1: 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Paulista FM, 14 horas e 10 minutos. 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

0: Super Hit seguindo com mais sucessos. Rapidão, já estamos de volta por aí. João Neto, Frederico chegando por causa de você. Essa aqui é pra cantar junto. Vem cantar junto.
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Eu I Love Você Demais. Tocando por aí o som da Maria Cecília e Rodolfo. Sempre música boa, hein? Gustavo Lima, vem pra cá que é a tua vez de cantar. 10 na mente chegando agora. Super Hits, sempre com você.

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11: Super Hits não para, não para não! Mais intervalo e a gente tá de volta por aqui, trazendo sequência com o Israel e o Rodolfo, tudo errado. Manda a tua mensagem, tô esperando, vem comigo.

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Danilo e Davi. Super Hits. Vem mais, vem mais. Vamos seguindo aqui, é mais música, bem mais música. Pedro Neto com o Matheus vem cantando junto do Clayton Romário. Localização, Super Hits. Gostoso de ouvir.

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1: Seguindo. Vem mais João Bosco e o Vinícius. Mas não vem sozinho, não. Vem na companhia do Gustavo Lima, 25 horas, Super Hits.
2: Fala comigo.
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0: Sorte de alguém.
1: Não tem nada igual.
0: Vai que vai, Super Hits. Maiara e Maraíza cantam por aí. Agora é hora de Zé Neto e o Cristiano. Quase todo dia, mas só quase.

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3: Paulista FM, 14 horas e 59 minutos. 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
5: E um minuto.
6: O sol sempre brilha pela manhã e o luar sempre ilumina seu caminho, se a positividade for a sua melhor amiga. Opa! Prestou atenção, né? Se a gente quiser andar junto com o sol, mas estiver pensando só negativamente, aí não vai dar certo, bebê. Não vai! Então bora ter esse caminho. Só coisas boas, só pensamento bacana. Pra gente ter um dia bom, um dia maravilhoso. Bora lá, terça!
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6: Muito bem, senhoras e senhores, chegamos. Olha, terça-feira aí do Show da Tarde. É véspera de meio da semana. Ah, quando chega esses momentos assim de véspera de alguma coisa, a gente gosta, hein? Véspera de meio da semana na área e a gente tá por aqui. Mais um Show da Tarde pra alegrar o seu dia com a melhor playlist musical do seu rádio. E aí, tudo certinho? Preparado pra mais um programa? A gente vai começar super bem, hein? Trazendo aquela sonzeira Shakira com...

0: Caramba, o tempo voa, né? Daqui a pouquinho, depois do intervalo, tem mais. Se eu fosse você, não perdi, hein? Continua aí com o volume máximo, que já já a gente volta.
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3: Paulista FM, 15 horas
4: e 16 minutos.
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0: Muito bem. Voltei. Sou eu. Bora lá, que tá na hora de abrir mais um bloco. Agora é a vez de pedidos musicais, hein? Quem será que tá com a gente? Vai pedir música? Vai dar pitaco na playlist aqui no Show da Tarde. Bora saber!
6: 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Toca pra mim, Atitude 67.
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0: comigo, show comigo, oba! Bora lá! Tá chegando rápido intervalo, daqui a pouquinho tem mais na programação do Show da Tarde. Se eu fosse você, não perdi, hein? Fica por aí, já já tem mais!
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6: Paulista FM, 15 horas e 33 minutos.
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13: Voltamos! Olha nós aqui outra vez, bora lá! Trazendo mais uma sequência, não falei que era rapidinho, voltamos! Bora trazer o som do Matheus Fernandes com o Grupo Menos é Mais, bateu na trave!
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1: Show da tarde comigo. Maravilha. Segura, hein? Gostou desse bloco aí? Eu adorei. Pra fechar muito bem, mais um bloco. Tá chegando rápido o intervalo. Daqui a pouquinho a gente traz mais aqui no Show da Tarde. Fica por aí, bebê.
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5: Paulista FM, 15 horas e 46 minutos.
1: Show da tarde. Muito bem, voltamos, viu? Rapidinho, fomos ali, voltamos, já estamos de volta com o Show da Tarde. Tá na hora de saber quem vai pedir música, vai dar aquele pitaco na nossa programação musical, hein? Que som que será que vem aí? Quem tá com a gente? Fala comigo!
6: Sou o Aguinaldo, quero te pedir o som do Alok, o Ereb e o Gol.
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0: com a melhor playlist musical do seu rádio. Tudo de melhor que você gosta de curtir. A música nacional tem, a música internacional também tem. Fica por aí, depois do break tem mais.
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2: Paulista FM, 15 horas
3: e 59 minutos.
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0: Opa, voltamos! Atenção, atenção! Que bom saber que você tá por aí com a gente, curtindo o show da tarde. E bora lá, João Bosco e Gabriel chegando com a música Nosso Amor Deu Certo.
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0: trazendo só sonzeira. Oba, coisa boa! Tá chegando rápido o intervalo, daqui a pouquinho tem mais, então fica por aí.
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0: Show da Tarde na área com a melhor playlist do seu rádio. Você de perto, de longe, em casa, no trabalho, viajando, que bom saber que você tá por aí. Por aqui a gente toca só a melhor programação do seu rádio. E claro que você dá pitaco na programação também. Tá na hora, inclusive, de você pedir sua música. Bora saber quem tá com a gente.
1: Aqui quem tá falando é a Nilza. Gostaria de pedir uma música.

0: gostou, faz barulho aí, na moral.
1: Muito bem, Show da Tarde na área, trazendo a melhor playlist musical do seu rádio, melhor da música nacional e internacional. Já sabe que aqui a gente faz uma salada gostosa, só com os hits, música boa. Depois do intervalo tem mais, fica por aí.
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2: Sou eu, voltei, bora. Mais um bloco chegando. Você de perto, de longe, em casa, no trabalho, viajando, que bom saber que você tá por aí, tá gostando do programa? Opa, que bom! Bora lá, trazendo mais música pra abrir mais uma sequência. Marília Mendonça tá vindo aí, me ame mais!
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1: Oba, Show da Tarde. Tá gostando? O programa de hoje tá maravilhoso, né? Sensacional. Ó, depois do intervalo, a gente vai trazer mais uma sequência aqui especial pra você. Se eu fosse você, não perdia. Convida a vizinhança toda e vem com a gente. Show da Tarde tá na área.
2: Paulista FM, 16 horas e 38 minutos.
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1: Muito bem, voltamos rapidinho, viu só? Coisa maravilhosa, coisa boa. Olha nós aqui no Show da Tarde para alegrar a sua vida. Bora lá em você de casa, no trabalho, viajando. Pertinho, tá longe, oba, seja bem-vindo. Bora lá saber quem tá com a gente, vai pedir música. Vai dar pitaco na playlist de hoje.
4: Eu sou a Sara, eu quero escutar a música da Ariana Grande.
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0: Sou eu. Yes, yes, baby. Eita, que sequência foi essa? Meu Deus, maravilhosa. Pra fechar muito bem o programa de hoje, eu tô indo nessa. Não fica triste, a gente volta na próxima edição do Show da Tarde. Um beijo no seu coração. Saúde, paz, o resto a gente corre atrás. Tchau, tchau, bebê. Saideira tá vindo aí.
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0: 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Paulista FM, 16 horas e 51 minutos. 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
2: Opa, boa tarde, já estamos chegando. Terça-feira, 7 de julho, ano 2026. Graças a Deus, estamos aqui mais uma vez vivendo mais uma tarde maravilhosa com o melhor da música sertaneja. Sejam todos bem-vindos à melhor programação do seu rádio. Vamos começando a nossa tardezinha aí com o melhor da música sertaneja.

0: Opa, que grande alegria, né, meu amigo? Que grande prazer a gente falar com você aqui. O Fruto Proibido aí do Tio Paulo e Paulino. Quem tá ligado com a gente, é os nossos ouvintes de todo o Brasil.
1: O som da nossa terra.
0: Eu quero mandar um abraço especial pro nosso amigo Chino Silva. Ô, Chino, tudo bem aí com você? Aô, Neide, grande abraço pessoal na Estrada Municipal, ligado aqui no programa. Nosso amigo Álvaro também tá lá em Angatuba, pessoal de Itapetininga.

0: Esse é o som sertanejo. Léo Magalhães, sempre aqui na Paulista FM, na emoção que virou sucesso. Hoje é terça-feira, quero desejar uma ótima tarde. Tudo de bom, felicidades aí pra você que tá curtindo em casa, tá no trabalho, tá saindo agora também, né, meu amigo? Chegando da empresa, chegando aí da roça, chegando na fazenda, chegando no sítio, aqui na nossa região aí, vendo essa janela bonita aí da vida, né? Com certeza, cada dia, cada momento, não tem uma coisa melhor do que um dia após o outro aí, lindo e maravilhoso, sempre aí com essa saúde, né? Se a gente tem saúde, meu amigo, a gente vai em busca de qualquer objetivo. Pé na
1: Marcos
0: jaca.
1: Marcos Rodeio.
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1: Mil motivos pra gente agradecer todos os dias, né? Pelo bem da vida, por esse momento vivido. E vamos aí, ó, falando de uma grande festa que vai acontecer no dia 22 de julho em Itatinga. Alô, Itatinga! Alô, região de Avaré, alô, Botucatu, alô, Torre de Pedra, alô, meus amigos que gostam do laço, gostam do rodeio. Dia 22 tem a escolha da rainha do rodeio de Itatinga e começa aí uma grande festança que vai dar o que falar. Você não pode perder, realmente bom demais da conta, apoio paulista! Vamos lá, mandando aquele alô esperto nessa tarde aí, vai pra Torre de Pedra, o Marildo e família, ligadinho com a gente aqui. Pessoal da Rua Juvenal Juvencio também, Torre de Pedra. Uau, grande uau, tá com rádio ligado aí, né, uau. E a Nilceia, Nilceia tá bem? Vai, manda um abraço aí pra Nilceia. Pra Dona Clarice também, ô Dona Clarice, ela que tem aí sempre aquelas histórias bacanas, né, de Torre de Pedra da região. Adoro sempre conversar com a Dona Clarice aí. Eita, vamos juntos!

0: Muita moda sertaneja, né, meu amigo? De Paulo e Paulino canta demais, né? Sempre encantando com as melhores canções. Mas hoje, terça-feira, eu quero falar pra dona de casa. Você que gosta de comprar, dona de casa está sempre pensando, né? Aô, dona Maria, pensando aí no feijão, né? O Chino tá falando, vai colocar agora o galinho pra cozinhar, rapaz. Eita, Chino Silva, já tá cantando, né? Tá cantando ali, ó. Isso aí, meu amigo.
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0: Vamos juntos aí. Vem o som da Esther Helena, Não Era Para Ser Eu.

0: Estéria Helena, Paulista FM, agora são 5 horas com 27 minutos. Alô, Betânia. Betânia tá com a gente aí curtindo, né, Betânia?
1: Marco Rodeio Brasil, seu programa Sete Vias. Marco Rodeio Brasil, Deus abençoe você.
0: Ô, Betânia.
1: Fala Marco aí. Rodeio Brasil, seu programa Sete Vias. Continua sim, viu, Marco Rodeio Brasil.
0: Abraço pra você, Betânia. Tudo de bom, felicidades aí. Tá ligadinha com a gente aqui nos 87,5, fazendo a maior companhia de sempre, né? Uma ótima tarde pra você. Mande seu recado pra gente aí, fica à vontade. O nosso telefone tá liberado aí pra você mandar o seu recado. 15-981-540775. 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
5: Ei, coisa boa, hein? Como é bom falar pra você, ouvinte. Alô, Guareí, alô, Vanderlei e a Vilma, né? O casal mais apaixonado aí da Areia Branca. Também o nosso amigo Mauro Carreteiro, puxador de areia, lá de Bofete. A Ivanildo da Proença também, sua esposa, sempre ligadinha aqui no modo É Sertanejo, naquela playlist gostosa do rádio.
6: Mas,
5: aô, João Bosco e Gabriel agora. Boa tarde.

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0: Ando Piseiro, tá bom demais aí da conta, rapaz.
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0: 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Ô, cowboy, tá chegando aquela grande festa maravilhosa de 22 a 25 de julho aí na cidade de Itatinga, hein? Você não pode perder, vai ser bom demais da conta, tem grandes atrações que vão estar celebrando a festa, fazendo aquela festa bacana. E aí, vamos juntos nesta... Vamos seguindo com o melhor da música sertaneja junto com você. Agora são 5 horas com 46 minutos. Aqui na Paulista FM. Eita, modão bom demais da conta. Aumente o volume, essa daí é boa demais. Vai pro Cascudo também, Torre de Pedra. Alô, Cascudo, rapaz. Essa a gente vai lembrar agora, hein, Cascudo.

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João Neto e Frederico cantam demais, né? Pode o céu desabar, música linda. Eles regravaram essa canção há pouco tempo, né? Em um DVD que eles fizeram, lançaram recentemente. Mas tem muitas músicas aí, né? Pessoal consultando através das redes sociais vai encontrar João Neto e Frederico. É dupla importante da música sertaneja. Eu quero mandar um abraço para você que tá ligado aqui no programa, falando que hoje, nesta terça-feira, segundo dia da semana, e já estamos vivendo no sétimo dia do mês de julho. A energia e a positividade caminhando junto com você, né? É isso mesmo. Quero agradecer a cada ouvinte, a cada momento que você passa com a gente aqui, compartilhando todos aquela musicalidade, a nossa conversa, a nossa prosa de sempre aí, né? Na sequência tem o Rancho do Cavalo Véi, que fica com você até as 7 da noite. Depois tem as 15 mais do dia e às 20 horas ele, o nosso querido amigo, comandando Nossa Noite. É o Nossa Noite junto aí. O Rodrigo Santos e a partir da meia-noite, o Joel Cabral, ele chega para compartilhar aquele momento super legal da madrugada com você. A todos, um grande abraço, fique com Deus e a gente volta na próxima edição trazendo aquela grande canção para você, hein? Ei, entardecer na serra aí, ó. São 5 horas com 57 minutos.

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14: Já é terça-feira.

pra levantar poeira. Essa moda aí ficou boa demais no forró, hein? E agora tá encostando o bico do barcão aqui o Bruno Marrone também. É só fiasco na internet você também, o Bruno Marrone, hein? Vocês são doidos, rapaz. O povo gosta das presepadas deles, né? Sorta a moda aí, meninos!

0: Frito, em homenagem ao Rolando Bodrim. Bom, essa moda, né? Quem não lembra do Som Brasil? Chique, né? A gente cresceu assistindo o programa. E ficou bonita essa versão do Fred e Pedrito, né, gente? E nós toca modão do bom aqui no rancho, viu? Rancho do Cavalo Velho, pra todo o Brasil, durante a semana também, hein? 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E olha só, se você quiser seguir o Rancho do Cavalo Velho também nas redes sociais, cavalovelho.sertanejo no Instagram. cavalovelho.sertanejo no Instagram. Aí você vê tudo que a gente está fazendo durante a semana. Sejam todos bem-vindos aqui à melhor programação. 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
1: Paulista FM, 18 horas
4: e 19 minutos.
0: Alô, São Paulo, tá todo mundo ligado aqui na Rádio Paulista FM 87.5, Torre de Pedra, oba!
5: Aô, cavalo velho!
0: Olha o fim de semana na fazenda com Alcino Alves, com Mato Grosso e Avaí. Sorte que a moda é boa aqui no rancho.
6: Mato Grosso e Matias, vem cantar com a gente.

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1: Olha a Bruninha Viola com o Bruno Barreto. Ei, moda boa, toca aqui. Braço pra Minas Gerais também que estão acompanhando a gente. Alô, Norte e Nordeste. Povo internacional também ligadinho com a gente. Oba!

0: Olha aí o Marcel Moraes, tá chique esse menino Marcel Moraes, hein? Bom demais da conta.
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3: 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Paulista FM, 18h31.
0: Vai lá, segue nós, hein? Hoje é terça-feira, já dá pra dar uma clicadinha lá no...

seu time em chapéu, trio Coração do Brasil, o trio que conquistou o mundo. Isso mesmo, rapaz, os homens estão tocando o mundo todo, rapaz. Fernando Lima, canta, Fernando.

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0: Ô, povo do Jabuticabal, São Francisco, Minas Gerais, de Paraná, Rondônia, alô, Criciúma, Santa Catarina, Morro da Fumaça também. Olha aí quem tá chegando, Chico Rei, Paraná.

Roberto e Meirinho, os meninos estão viajando, já tem turnê aí circulando o Brasil. Obrigado, Roberto e Meirinho, pela audiência. Modão do bom, hein? Vamos trazer mais uma, gente. Vamos pregar fogo, vamos? Pedro Bento e Zé da Estrada. Alô, povão do Barretos, alô, Chão Preto. Alô, Vale do Jabuticabal também. Ô,

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5: Paulista FM, 19 horas
6: e 3 minutos.
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14: Oi, turma! Chegamos por aqui com as 15 mais juntinho com você, sempre com você, pra te fazer companhia onde você estiver, levando muita música boa, aquelas que a gente gosta de ouvir. Já sabem, são 15 grandes sucessos na sequência pra gente curtir. Eu sou o Fabiano Farias, agradeço você pela sua audiência, pela sua amizade, pela sua companhia, por você estar sempre, sempre aí. Vamos chegando com mais, vem por aqui música, vem música, abrindo a sequência de hoje, Júlia e Rafaela, Medo Tem, Danilo e Davi, Querido, Gustavo Lima, Bala Alojada. Tá começando agora as 15 mais mais.
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0: Gostou, faz barulho pra Danilo Davi.
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2: Ó.

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1: As 15 mais pra você, Ayala e Júlio César com Luan Pereira, Lençol Azul. Teve quase todo dia Zé Neto e o Cristiano e ainda Diego e Vitor Hugo, Tubarões. Fechando por aqui a nossa primeira parte, Taíme e Thiago com Fred e Fabrício, Cancela a Briga. Depois do intervalo, tem mais.
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13: As 15 mais, mais seguindo mais sucesso, sim. Intervalo rapidão, já estamos de volta por aqui. De número 7 vem chegando João Pedro e Felipe com a Maiara e a Maraísa. Parava de beber. Tem por aqui Maria Cecília Rodolfo. I love you, você demais. Oportunidade João Bosco e Vinícius. Vai seguindo as 15 mais mais.
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3: As 15 mais, mais. É Neto Cristiano. Oi, tudo bem? Clayton Romário com Pedro Neto e Matheus. Localização Wesley.

0: Conrado Diz Pra Mim. Fechando por aqui a nossa sequência de hoje, Maiara e Maraísa, boa noite, falsificado. Tô indo, um grande abraço e até mais.
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2: Fala, turma. Boa noite. É terça-feira. Excelente semana pra você. Prazer enorme. Eu sou o Rodrigo Santos. No clima da sua terça-feira, trazendo a partir de agora mais uma edição do Nossa Noite. Muita música bacana pra você curtir muito. Pra começar, tem um novo sucesso da boiadeira Ana Castela, É Que Eu Não Te Esqueci. Excelente noite.
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0: respeitar demais aqui.
1: Ô, Crujumá, pô, tamo
0: junto. Essa aqui é pra nós fazer.
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0: Nossa Noite com a Júlia e a Rafaela, também Hugo e Guilherme. Besteira feita, já que eu tô de volta.
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6: Estamos de volta, tem João Neto, tem Frederico, tem Eduardo Costa.
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1: Eu acho que você tem que mandar aquela mensagem. Mas manda o que tá no seu coração.
2: Porque se fosse eu falaria mais ou menos assim.
3: Ei, boa noite. Antes de te bloquear, eu só vim te dizer que a partir de hoje pode tocar o terror, fazer o que quiser fazer. A boca é sua, curte suas farras. Sinto mais nada. Não, apaga.

0: gastou dinheiro à toa, né?
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2: Seu santo é forte, hein? Ou seja forte.

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1: Pensa numa moda que vai machucar, hein?

0: Nossa noite com Davi Quaresma, acostumou errado juntamente com o Gabi nesta noite gostosa de terça-feira, chegando as primeiras participações. Alô Isadora, beijo pra você. Carlos Eduardo também na sintonia, valeu. Rogerinho, aquele abraço, boa semana.
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